0: O IP e o Prisioneiro, Edson e Hudson. Desejo de amar Christine Ralph, Não Mande a Geada, Maurício e Mauri, e ainda Sem Você, Zezé de Camargo e Luciano. Uau, quanta música legal, né? Quanta moda bonita pra gente matar a saudade e revisitar as nossas origens. Por que não? Daqui a pouquinho tem Chitão e Chororó. Aguenta aí!
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2: 9 e 12. 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

Os clássicos da música sertaneja de volta aqui no seu rádio, abrindo mais uma hora do Só Clássico Sertanejo nesta quarta-feira, dia 2 de setembro, com as músicas que fizeram história. E essa daqui é uma delas. Saudade da Minha Terra, Chitãozinho e Chororó.

0: Bolero Nunca Mais, Roberta Miranda, teve Mato Grosso e Matias, sábado, Não Te Amar é Impossível, Marlon e Maicon, e ainda Chitãozinho Chororó, Saudade da Minha Terra. Os clássicos que fizeram história, a gente relembra por aqui diariamente, em 2 horas, com a melhor programação do Só Clássico Sertanejo. Já já tem Almir Sater.
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6: 9:29.
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ano passado na nossa máquina do som chamada Só Clássico Sertanejo. É, meus amigos, a música tem esse poder, né? De nos levar ao passado, de nos levar às nossas origens, de fazer a gente revisitar bons momentos, boas histórias. E por que não? Sempre é bom, né? A gente estar conectado com o nosso passado, com as músicas que fizeram, né, aquele momento especial da nossa vida valer mais a pena. Então vem com a gente curtir, tá na hora de Cabecinha no Ombro, Almir Sater.

0: Nos bares da cidade, Eduardo Costa teve Chico Rei e Paraná, Quem Bate Nunca Se Lembra, Amor e Amizade, João Mineiro e Marciano e Cabecinha no Ombro, Almir Sater. Já preparando o próximo bloco que, meu amigo, só tem modão. Começando por Fátima Leão.
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7: 9:45.

Já voltamos aqui no Só Clássico Sertanejo desta quarta-feira. E eu quero mandar um abraço bem especial lá pro Júnior, que tá ligado com a gente. Muito obrigado, Júnior. Abração pra você, pra todo mundo aí. Valeu pela companhia, valeu pela audiência. Quem tá curtindo com a gente também é a Bruna, a Camila, a Isabela. Aquele carinho especial pra toda a família, todo o pessoal. Muito obrigado por vocês sempre estarem com a gente. Mandar um abraço pro Samuel, o Adenir, a Maristela, que tá aqui também na nossa programação, curtindo essa quarta-feira de muito sucesso. Agora tem ela, Fátima Leão, Pra Sempre.

0: Renan e Raí, Leandro e Leonardo, Amores São Coisas da Vida, Nada Mudou de Paulo e Paulino e Pra Sempre Fátima Leão. Um sucesso mais top do que o outro aqui no Só Clássico Sertanejo. Volta daqui a pouquinho, viu? Não desgruda do rádio, não.
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6: 10 e 1.

O Só Clássico Sertanejo já está de volta nesta quarta-feira maravilhosa. Bora aí comigo, bora curtir, bora cantar. Bora se deixar levar ao passado para curtir as músicas que com certeza fizeram a trilha sonora em muitos momentos da sua vida. Essa daqui não tem como dizer que não, né? Bruno e Marrone, Dormir na Praça.

Sonho de um caminhoneiro. Milionários é rico. Linda, linda, linda. Rick Renner, maravilhosa. Boemia, Teodoro Sampaio e Bruno Marrone dormir na praça. E encerrar a programação do seu clássico sertanejo. Ao som de Milionários é rico, meus amigos. Não é pra qualquer programa não, viu? Só Clássico Sertanejo tá ficando por aqui. Muito obrigado pela audiência, pelo carinho, pela companhia de todo mundo. A gente volta amanhã, batendo saudades com mais um montão de música do passado. Beijo pra você, fica com Deus e até amanhã. Tchau, tchau!

0: 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Já já voltamos com mais músicas.
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2: 10 e 18.
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esse nosso Songs of Love para todo o Brasil, hein? Que alegria de estar com vocês a partir de agora, trazendo os grandes hits, os grandes sucessos, convidando, claro, você para participar e mandar aquele alusão bem especial aqui na nossa programação. Muita música para rolar por aqui. Eu sou o Júnior Pinheiro e a gente começa muito bem nesta quarta-feira, hoje dia 2 de setembro, som de Lu.

0: Foreigner, Van Drans, Any Love, fechando por aqui mais um bloco na programação mais romântica do seu rádio. E você, tá curtindo por aí? Fico felizão de estar aqui com vocês, trazendo os grandes hits, os grandes sucessos e tem muito mais ainda. Bom, a gente vai dar uma paradinha. Já, já, eu volto, não sai.
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4: 10h38, 91,3, a rádio que agita.
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6: Continuando por aqui no nosso Songs of Love, Gerald Alston.

0: of My Love com Smokin' Robinson aqui no nosso Songs of Love. É a nossa viagem para o planeta chamado amor. É bom demais estar aqui com vocês, hein? Tem muita música ainda, não sai daí.
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8: 10h58.
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0: encerrando muito bem a primeira hora com a Anita Baker aqui no nosso Songs of Love para todo o Brasil nesta quarta-feira, hoje dia 2 de setembro de 2026. E você tá curtindo por aí? Eu fico felizão de estar aqui juntinho com vocês, hein? Obrigado mesmo pelo seu carinho. Muito obrigado pela sua audiência. Continue com a gente mandando aquele alusão bem especial. Vai lá pelo nosso site pedidomusical.com.br, tá bom? Daqui a pouquinho a gente volta. Não sai daí.
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1: 11:15.
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5: Voltamos. Lighthouse Family aqui no nosso Songs of Love.

0: Well, baby, Marvin Gaye, Distant Lover, aqui no nosso Songs of Love. Demais, hein? Uma música mais linda que a outra aqui na programação mais gostosa do seu rádio nesta quarta-feira. A gente continua por aqui. Enquanto isso, corre lá pelo nosso site, pedidomusical.com.br. Manda lá seu alusão que eu vou ficar muito feliz de atender você por aqui, tá bom? Não sai daí.
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3: Onze e 35.

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2: 4 horas.

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1: 4 e 14.

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0: 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Já já voltamos com mais músicas.
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4: 4:42.

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4: 4:57.

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5: 5 e 11.

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0: proteção. A imagem da Aparecida, protetora dos peão.
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1: Queridos ouvintes, vamos rezar juntos a oração do Ângelus. O anjo do Senhor anunciou a Maria, e ela concebeu do Espírito Santo. Ave Maria, cheia de graça, o Senhor é convosco. Bendita sois vós entre as mulheres, e bendito é o fruto do vosso ventre, Jesus. Santa Maria, Mãe de Deus, rogai por nós, pecadores, agora e na hora de nossa morte. Amém. Eis aqui a serva do Senhor. Faça-se em mim segundo a vossa palavra. Ave Maria, cheia de graça, o Senhor é convosco. Bendita sois vós entre as mulheres, e bendito é o fruto do vosso ventre, Jesus. Santa Maria, Mãe de Deus, rogai por nós, pecadores, agora e na hora de nossa morte. Amém. E o Verbo se fez carne e habitou entre nós. Ave Maria, cheia de graça, o Senhor é convosco. Bendita sois vós entre as mulheres, e bendito é o fruto do vosso ventre, Jesus. Santa Maria, Mãe de Deus, rogai por nós, pecadores, agora e na hora de nossa morte. Amém. Rogai por nós, Santa Mãe de Deus, para que sejamos dignos das promessas de Cristo. Oremos. Infundi, Senhor, em nossas almas a vossa graça, para que nós que conhecemos, pela anunciação do anjo, a encarnação de Jesus Cristo, vosso Filho, cheguemos por sua paixão e cruz à glória da ressurreição. Pelo mesmo Cristo e Senhor nosso. Amém. Que o Senhor esteja contigo e a bênção de Deus Todo-Poderoso, Pai, Filho e Espírito Santo. Amém.
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7: 6 horas.

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7: 6:30.
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0: 6:43.

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9: 6:58.

0: dia para você que já está no trabalho ou a caminho dele. Agora, 7:00 da manhã, horário de Brasília. Já estamos na manhã de quinta-feira, 3 de setembro. 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

0: muito bem, chegando nossa receitinha de hoje. Receita de hoje, mandioca gratinada com bacon. Ingredientes, 600 gramas de mandioca cozida e picada, 400 gramas de bacon, uma cebola picada. Para o molho, você vai precisar de 3 xícaras de leite, 2 colheres de sopa de farinha de trigo, 3 colheres de sopa de margarina, 4 colheres de sopa de queijo ralado, sal a gosto, 3 dentes de alho amassados, 1 caixinha de creme de leite, 2 colheres de sopa de requeijão cremoso. Vou repetir os ingredientes, confere aí. 600 gramas de mandioca cozida e picada, 400 gramas de bacon, 1 cebola picada. Para o molho, você vai precisar de 3 xícaras de leite, 2 colheres de sopa de farinha de trigo, 3 colheres de sopa de margarina, 4 colheres de sopa de queijo ralado, sal a gosto, 3 dentes de alho amassados, 1 caixinha de creme de leite, 2 colheres de sopa de requeijão cremoso. Modo de preparo: cozinhe a mandioca e depois corte em pedaços pequenos. Enquanto isso, frite o bacon e reserve. Em uma panela, frite a cebola e o alho na margarina. Depois que fritar um pouco a cebola, junte o leite. Coloque a farinha de trigo, espere ferver e engrossar. Por fim, adicione o creme de leite e o requeijão cremoso e mexa bem. Em um refratário, faça a montagem. Espalhe a mandioca, coloque o molho branco por cima, finalize com o bacon e o queijo ralado. Leve ao forno até gratinar e sirva em seguida. Tá aí, mandioca gratinada com bacon, nossa receita de hoje. Até a próxima e bom apetite!
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6: 7:41.

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1: 7h50.

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9: 7h59.

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3: 8 e 8.
4: 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Olá, Padre.
5: Olá, filho e filha espiritual. Você tem alguns minutos para Deus hoje?
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5: Quinta-feira, dia 3 de setembro do ano de 2026. Quinta-feira Eucarística, dia de especial devoção, visita ao nosso amigo Jesus, que nos espera lá no Sacrário, lá na igreja. Vamos visitá-lo. Tire hoje alguns minutos do seu dia para estar na presença de nosso Senhor. Eu sei, a vida é corrida para todos nós, mas eu não me canso de te perguntar. E você, tem alguns minutos para Deus hoje? Pelo sinal da Santa Cruz, livra-nos Deus nosso Senhor dos nossos inimigos, em nome do Pai, do Filho e do Espírito Santo. Amém. Vamos meditar o Evangelho de hoje, Lucas capítulo 5, versículos de 1 a 11. Naquele tempo, Jesus estava na margem do lago de Genezaré, e a multidão apertava-se ao seu redor para ouvir a palavra de Deus. Jesus viu duas barcas paradas na margem do lago. Os pescadores haviam desembarcado e lavavam as redes. Subindo uma das barcas, que era de Simão, pediu que se afastasse um pouco da margem. Depois sentou-se e da barca ensinava as multidões. Quando acabou de falar, disse a Simão: avança para águas mais profundas e lançai vossas redes para a pesca. Simão respondeu: mestre, nós trabalhamos a noite inteira e nada pescamos, mas em atenção à tua palavra vou lançar as redes. Assim fizeram, e apanharam tamanha quantidade de peixes, que as redes se rompiam. Então fizeram sinal aos companheiros da outra barca para que viessem ajudá-los. Eles vieram e encheram as duas barcas a ponto de quase afundarem. Ao ver aquilo, Simão Pedro atirou-se aos pés de Jesus, dizendo: Senhor, afasta-te de mim, porque sou um pecador. É que o espanto se apoderara de Simão e de todos os seus companheiros por causa da pesca que acabavam de fazer. Tiago e João, filhos de Zebedeu, que eram sócios de Simão, também ficaram espantados. Jesus, porém, disse a Simão: não tenhas medo. De hoje em diante tu serás pescador de homens. Então, levaram as barcas para a margem, deixaram tudo e seguiram a Jesus. Palavra da salvação. Glória a vós, Senhor. São Gregório, elevado à cátedra de Pedro, sempre buscava a face do Senhor e vivia na felicidade do seu amor. Querido filho e filha espiritual, hoje, quinta-feira eucarística, celebramos a memória de São Gregório Magno. Gregório nasceu em Roma. Ainda prefeito da cidade de Roma, entrou para a vida monástica e se tornou abade do mosteiro de Santo André. Foi eleito papa, recebeu ordenação episcopal e, embora de saúde delicada, ele exerceu um grande governo na igreja. Instituiu o cântico litúrgico sagrado, chamado de Cântico Gregoriano. Teve uma grande preocupação com a liturgia, com os sacramentos e foi um grande homem de Deus. Roguemos a São Gregório que nos ajude a amar a Cristo e a sua igreja como ele a amou. O evangelho de hoje começa com uma cena humana, muito humana, aliás. Diz que eles estavam cansados depois de uma noite inteira de trabalho e voltaram para a margem com as redes vazias. Veja, meu filho, esse detalhe do evangelho, preste atenção. Eles estavam cansados depois de uma noite de trabalho e não tinham pescado nada. Pedro e seus companheiros eram pescadores. Eles conheciam o mar, conheciam os horários, conheciam as redes e sabiam pescar. Mas naquela noite, apesar de toda a experiência que tinham, não conseguiram pegar nada. Talvez esta cena seja uma das mais próximas da nossa vida, porque todos nós, em algum momento, já experimentamos uma noite de redes vazias. Há momentos em que fazemos tudo o que podemos e, mesmo assim, não dá certo. Trabalhamos, lutamos, insistimos, rezamos e parece que nada acontece. É de rede vazia de quem procurou um emprego e não encontrou. É a rede vazia de quem lutou pela família e ainda não viu mudança. A rede vazia de quem tentou recomeçar. A rede vazia de quem rezou por uma graça e continuou esperando. E é justamente quando Pedro está cansado e frustrado que Jesus aparece. Jesus entra na barca de Pedro. Este é um detalhe maravilhoso que salta aos nossos olhos. Jesus entra justamente na barca de quem está com as redes vazias. Talvez essa seja uma das maiores mensagens do evangelho de hoje. Deus não espera que a nossa vida esteja perfeita para entrar nela. Jesus entra na nossa barca quando estamos felizes, mas também entra quando estamos cansados. Entra quando não temos respostas e entra quando a temos ou só temos perguntas. Entra quando nossas redes estão cheias, mas principalmente quando estão vazias. E então Jesus diz a Pedro: avança para as águas mais profundas. Eu gosto muito dessa expressão em latim, meu filho, porque eu gosto muito de latim, estudei bastante, dei aula de latim, e gosto muito da expressão ducinaltum, que quer dizer conduzidos ou conduza as águas mais profundas. Mais do que simplesmente avançar, é conduzir para as águas mais profundas, mais profundas. Mais do que simplesmente avançar, é conduzir para as águas.

confio em mim, no meu potencial. Não. Eu vou porque eu confio em quem está me chamando. Eu vou porque eu confio em quem está mandando. Meu filho, a fé não significa ter todas as respostas. Pelo contrário, fé é continuar caminhando, mesmo quando não conseguimos enxergar o resultado. Duc in altum, conduza para as águas mais profundas. Eu vou não porque eu tenho todas as respostas, mas eu vou porque eu confio naquele que está me chamando. Hoje é quinta-feira eucarística, busque a presença de Deus, vá rezá-la diante do Santíssimo Sacramento, vá, meu filho, Duc in altum, vá à igreja, vá rezar, vá buscar Jesus, porque lá diante dele está o que você precisa. Quem como Deus, ninguém como Deus. A nossa proteção está no nome do Senhor que fez o céu e a terra. Vos abençoe e vos proteja o Deus Todo-Poderoso, Pai, Filho e Espírito Santo. Amém. 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

0: Bola em jogo, já é hora de falar de futebol. Em jogo atrasado pelo Campeonato Brasileiro, o Flamengo venceu o Mirassol ontem à noite por 2-0 no estádio do Maracanã. Os gols da vitória rubro-negra foram marcados por Carrascal e Lucas Paquetá ainda no primeiro tempo. Com resultado, a equipe comandada por Leonardo Jardim encostou no líder Palmeiras na tabela de classificação, ficando apenas um ponto de diferença da primeira colocação do torneio nacional. Daqui a pouco, tem mais destaques do esporte.
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7: 8h25.
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9: Muito bem, um bom dia pra você. Bora lá começar a nossa Manhã Transativa. Quintou. Hoje, dia 3 de setembro de 2026. E você já sabe que é meu convidado, então bora lá. Adiciona o nosso telefone aos seus contatos e aos seus favoritos. 3551-1089. Isso mesmo, viu? Bora lá participar comigo. Você pode mandar a sua mensagem de texto no nosso WhatsApp. Também o seu áudio até 30 segundos. Ou então ligar, pedir a sua música e mandar aquele abraço. Bora começar com eles, chegando pra cá, Recanto da Chibata. 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

0: Muito bem, já são 8 horas e 45 minutos. Um bom dia pra você. Olha, deixa eu falar aqui com a Ana. Alô, Ana, bom dia, bom dia.
1: Bom dia, Carlinhos. Bom dia a todos os ouvintes. Quero ouvir a música com Renan e Raí. Música Qualquer Jeito, só pra curtir mesmo. E bora ser feliz.
0: Bora lá, né? Aquele abraço aí pra você, viu, Ana? Olha, deixa eu falar aqui também com o Marcão. Alô, Marcão, bom dia, bom dia.
2: Ô, Carlos Silva, bom dia. Tamo por cá, viu?
0: Opa!
2: Fazer um procedimento mais tarde. Carlinho, toca pra nós aí com o Eduardo Costa. Cuidado.
0: Beleza.
2: Um dos nossos amigos aí, viu? O Cláudio Pedreiro, mas a Fernanda Enfermeira. O Gilberto Montador de Móveis, mas a Islene, dos meninos. O Pé de Vento, mas a Ventania. Estão trabalhando lá na obra do meu irmão, Lucas Souza, o Marcelo, lá no lavador da prefeitura, Viola. Alô, meu amigo.
0: Beleza.
2: Aquele abraço. Tudo de bom.
0: Tudo de bom pra você também, viu, meu amigo? Olha, tô falando nele, ele apareceu aqui, ó. Alô, Pé de Vento, grande abraço aí pra você, meu amigo. Ele que mandou alô aí pro Marcão, também pro Lucas Souza, Giovana e também o pessoal lá na Bélgica. Tá ligadinho com a gente pelo nosso aplicativo e também o pessoal lá da Camerati. Opa! Aquele abraço aí pra vocês, viu? Olha, deixa eu mandar um abraço aqui também pro Giovanni e pra Terezinha lá no minibar. Bom dia, bom dia! Pessoal, telefone e WhatsApp liberados, 3551-1089. Bora lá então com o Renan e Raí, qualquer jeito, e daqui a pouquinho eu já estou de volta.

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0: Muito bem, já são 9h05. Um bom dia pra você. Olha, deixa eu falar aqui com a Nilza. Alô, Nilza, bom dia, bom dia.
1: Bom dia, Carlinhos, tudo bem? A Nilza, tudo bem? Carlinhos, manda pra nós a música do Bruno Marrone, se não tiver sido. Ofereço pro pessoal que do restaurante pra vocês aí. De hoje, aquele abraço.
0: Beleza, aquele abraço aí pra vocês também, viu? Olha, deixa eu falar aqui com o nosso amigo também. Opa, bom dia, bom dia.
2: Bom dia, Carlinhos. Como é que você tá aqui? Eu Viano. Mandar música pra nós aqui na obra aqui de Soleondas aqui. Aqui no, na Estrela, agarrado aqui. E mandar pro Matheus, pro Fininho, pros demais amigos nossos aí, né? Vamos pro Marcão da Ambulância. Melhor motorista do mundo. Vamos esquecer do Mulan Pedreiro também, não. Melhor pedreiro do mundo. Cachorrão. Lair, Mão Gordão. E... vai descer meu time, mas o companheiro dele tá agarrado na firma. E pros demais companheiros nossos aí, né? Que tá agarrado aí, firme. Isso aí. Com a música Jacó e Jacózinho aí pra nós, filho pobre aí.
0: Beleza.
2: Ô, Carlinhos, vamos esquecer não, hein? Vamos lembrar do Lidoto Numa Granitos, Ronaldo Pé de Vento Pintor. Falou, meu cara.
0: Beleza, meu amigo, daqui a pouquinho na sequência pra vocês, viu? Alô, Angélica, grande abraço aí pra você e pra todas as meninas da limpeza urbana. Ela aqui tá pedindo uma moda aqui, ó, daqui a pouquinho na sequência pra você, ó, não dá pra te esquecer. Olha, deixa eu mandar um abraço aqui também pro Robson lá de Abaeté, participando comigo, pedindo a música que é a Despedida, com o Amado Batista. Oferece pra esposa Aparecida, a filha Camila, também o netinho Murilo e todos os ouvintes, beleza? Aquele abraço aí pra vocês, viu? Olha, pessoal, o telefone e o WhatsApp já estão liberados, 3551-1089. Bora lá então com o Bruno Marrone, se eu não tivesse ido...

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3: Muito bem, já são 9 horas e 27 minutos. Um bom dia para você. 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
3: Beleza, meninas. 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
3: Um bom dia.
4: Bom dia.
5: Bom dia.
3: Olha, deixa eu mandar abraço agora para as nossas amigas e os nossos amigos participando pelo WhatsApp. Alô, Marcina, bom dia, bom dia.
6: Bom dia, Carlinhos, tudo bem? Aqui
3: tudo
6: é a Marcina Damas.
3: Joia.
6: Por favor, eu gostaria de ouvir com Henrique Gabriel, Dona do Meu Destino, e ofereço para a minha amiga Ellen, para a Titita Jorge e Ana Maria La Estrela. Muito obrigada, que você tenha um ótimo dia. Fica com Deus.
3: Beleza, com Deus também, aquele abraço. Olha, deixa eu mandar um abraço aqui também, né? Pra nossa amiga Hilda de Quartel Geral. Opa, bom dia, bom dia.
7: Bom dia, Carlinhos, tudo bem?
3: Tudo jóia.
7: Gostaria de ouvir com o Eduardo Costa a música Taça de Prantos.
3: Ah.
7: Pro Sávio, pra você, pra Jordana, para todos os ouvintes, para toda a minha família. Obrigado, aquele abraço.
3: Beleza, aquele abraço aí para você também, viu? Olha, deixa eu falar aqui com a minha amiga Lázara Maria. Opa, bom dia, bom dia.
8: Bom dia, meu amigo Carlinhos. Tudo bem com você?
3: Eu tô joia, e você?
8: Eu espero que sim. Eu também, graças a Deus.
3: Então tá bom.
8: Carlinhos, manda pra mim, por favor, Manhãs de Setembro, com a Vanusa.
3: Opa!
8: Manda essa música pra nós aqui no pavilhão, tá? Muito obrigada, meu amigo. Um abração, fica com Deus.
3: Beleza, mando sim, daqui a pouquinho na sequência pra você, viu? Olha, deixa eu mandar ela também pro meu amigo aí, o Romário, que também é apaixonado com ela, que tá escutando a gente lá do Francisco Campos. E também pra todo o pessoal ligadinho lá, né? A Lulu, Elaine, Meire, Marilene, também o Sr. Totonho e todo o pessoal. Muito obrigado! Alô, Marcão, fala comigo!
9: Carlos, se não tiver problema aí, retribui o alô pro meu amigo e o Biano, o melhor pedreiro do mundo. Tá lá com a turma de pesado lá na obra do Leandro, da Estrela. Manda também para a dona Fátima, senhor.
3: E a Silene,
9: da Rua Minas Gerais. Aí, se der, você toca aí o Biano, principalmente, peão de obra, com o Amado Batista. Tchau, obrigado.
3: Beleza, aquele abraço aí pra vocês, viu? Ai, ai. Eu não sei se vai dar pra tocar a música, porque o nosso tempo tá correndo e ainda tem muita participação pra trás. Mas se der no finalzinho, mando pra você, viu, Marcão? Bora lá então com o Zé Henrique Gabriel, Dona do Meu Destino, e daqui a pouquinho já estou de volta.

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7: Muito bem, já são 9 horas e 47 minutos. Um bom dia pra você. Olha, deixa eu falar aqui com a nossa amiga Carla. Opa, bom dia, bom dia.
8: Bom dia, meu amigo Carlinhos. Como vai você? Tudo bem?
7: Tudo jóia.
8: De ouvir a música, Vitor e Léo, 10 minutos sem você. Um abraço para você, pro Fofuxo, Marelo, Simaras, Isabel Farmo, Francisca Camerati, para minha amiga Leninha, pro esposo dela, José Mauro, e a Vitor Zizano, com Deus. E aquele abraço, quintou, meu amigo.
7: Beleza, quintou, quintou. Ai, ai. Olha, deixa eu falar aqui também com a Dona Fátima. Alô, Dona Fátima, bom dia, bom dia.
9: Carlinhos, bom dia. Aqui quem fala é a Fátima e eu gostaria de ouvir a música Me Esqueça, com Guilherme Santiago. Essa música eu quero oferecer para a Zélia, mãe do Mauro, para as meninas irmãs da Cristina, do Salão, para as meninas lá do Elcio, para os motoristas da saúde, para o Marcão, para a Sirlene, para a Dona Alzira, para a Simone, para a Dirlene, para a Isadora e para você e para todos que estiverem ouvindo. E aquele abraço. Fique com Deus, que Jesus lhe proteja. Ah, também eu quero oferecer para a Kênia. Para a Kênia e para o Iba. Tenha um dia cheio de bênçãos e graça.
7: Para a senhora também, viu? Viu, Dona Fátima? Aquele abraço. Olha, deixa eu mandar mais abraços, né? Alô, Eliane. Grande abraço aí pra você, ela que fala lá da Fazenda Água Parada. Pede que Amor Sem Limites oferece especialmente para a mãe dela, que está aniversariando hoje. E dizer pra ela que ela é a pessoa que ela mais ama, né? E que ela tenha um dia abençoado. Olha, e ela falou o nome aqui, ó. Dona Maria Zélia. Alô, Dona Maria Zélia, que Deus e Nossa Senhora Aparecida abençoe sempre seu caminho e sua vida, viu? Alô, Ellen, grande abraço aí pra você. Ela que mandou alô aí pra amiga Marcina Damas e pede que é o irmão da Lu, amigo das estrelas. Beleza? Aquele abraço aí pra vocês, viu? Olha, pessoal, já são 9 horas e 50 minutos, bora de música. Chegando pra cá então, Vitor e Léo, 10 minutos longe de você.

Muito bem, já são 10 e 1, vou ficando por aqui, muito obrigado pelo seu carinho, você curtiu aí, ó, Vitor e Léo, 10 minutos sem longe de você, Guilherme Santiago, me esqueça, Roberto Carlos, Amor Sem Limites, encerrando o nosso Manhã Transativa de hoje. Fiquem com Deus, pois eu vou com ele, até amanhã, se Deus quiser, pra gente sextar a partir das 8 horas da manhã.

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1: Louvado seja nosso Senhor Jesus Cristo, para sempre seja louvado. Queridos filhos e filhas, que a paz esteja com você. A quinta-feira eucarística é Jesus sacramentado. Graças e louvores se deem a todo momento ao Santíssimo e Diviníssimo Sacramento. Amado povo de Deus, filhos queridos, povo amado do Senhor, eu gostaria de lembrar que nós estamos em plena novena da exaltação da Santa Cruz, primeiro dia. Isso mesmo, exaltação da Santa Cruz. Na cruz do Senhor eu coloco a minha cruz. Saúdo a todos, a partir da Rádio Evangelizar, de onde tudo começa, as rádios irmãs, cujos nomes cito neste momento.
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1: 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Queridos filhos e filhas, é quinta eucarística, Jesus sacramentado. Em nome do Pai, do Filho e do Espírito Santo. Amém. Naquele tempo, Jesus estava na margem do lago de Genezaré e a multidão apertava-se ao seu redor para ouvir a palavra de Deus. Jesus viu duas barcas paradas à margem do lago. Os pescadores haviam desembarcado e lavavam as redes. Subindo numa das barcas, que era de Simão, pediu que se afastasse um pouco da margem. Depois, sentou-se da barca e ensinava as multidões. Quando acabou de falar, disse a Simão: avança para as águas mais profundas. Lançai as vossas redes para a pesca. Repito o que disse Jesus a Simão e a nós, a mim, a você: avança para as águas mais profundas. Lançai vossas redes para a pesca. Simão Pedro respondeu: mestre, nós trabalhamos a noite inteira e nada pescamos, mas em atenção à tua palavra vou lançar as redes. Assim fizeram e apanharam tamanha quantidade de peixes que as redes se rompiam. Então fizeram um sinal aos companheiros de outra barca para que viessem ajudá-los. Eles vieram e encheram as duas barcas a ponto de quase afundarem. Ao ver aquilo, Simão Pedro atirou-se aos pés de Jesus, dizendo: Senhor, afasta-te de mim, porque sou um pecador. É que um espanto se apoderara de Simão e de todos os seus companheiros por causa da pesca que acabavam de fazer. Tiago e João, filhos de Zebedeu, que eram sócios de Simão, também ficaram espantados. Jesus, porém, disse a Simão: não temas, não tenhas medo. De hoje em diante, tu serás pescador de homens. Então, levaram as barcas para as margens, deixaram tudo e seguiram a Jesus. Que lindo texto vocacional! Primeiro, estavam eles, depois de uma noite infrutífera com peixes, lavando as redes. Quantas vezes nós, depois de tanto trabalhar, de tanto buscar, de tanto fazer, vemos pouco resultado. O Senhor entra e diz: águas mais profundas, avance. A nossa tentação é desistir. A minha tentação, a sua tentação é desistir diante de um obstáculo. Duque em alto, dizia o Papa São João Paulo II. Avance para as águas mais profundas. E então, vocês terão uma grande surpresa. Queridos irmãos e irmãs, que mensagem forte! Você está olhando para a tua vida hoje, está olhando para a tua realidade e vendo as redes vazias, poucos resultados. O Senhor está entrando na tua vida hoje dizendo: avance, não recue, vá de novo, não retroceda, em frente, nunca para trás. Agora vou contigo. Águas mais profundas da existência, águas mais profundas na santidade, águas mais profundas, mas agora sob o mandato de Jesus. E o que se deu? Uma pesca milagrosa. Sim, o Senhor faz nos ter uma pesca milagrosa. Senhor, Tu me olhaste nos olhos e está me mandando: avance. Você está me escutando, filho? Você está me escutando, filho? Avance, não recue. Não se desiluda no primeiro momento. Não guarde suas redes. Vamos! E no final do texto de hoje: não tenhas medo, Simão, não tenhas medo. A partir de hoje tu serás pescador de homens. Então, eles deixaram a barca e seguiram a Jesus. Portanto, a palavra de hoje para todos nós, e eu quero que você escreva isso. Se você tem o diário espiritual, já lembrando que o de 2027 já está pronto, já está pronto. Já foi conferido até 3 capas. Eu estou com o diário espiritual na minha mão. E eu grifei aqui. A palavra de hoje fica para todos nós: avance para as águas mais profundas. Lançai vossas redes para a pesca. A palavra de Deus hoje: avance, não recua. Coragem, não desista. Avance. O Senhor vai contigo. Eu volto já.

0: O jovem atacante Robinho Júnior, de 18 anos, assinou contrato com o italiano Genoa e deixou o Santos por empréstimo, válido por uma temporada. O Genoa vai pagar integralmente os salários do brasileiro e também a opção de compra no final do empréstimo. Robinho entrou em campo com o Santos pela última vez no dia 21 de julho, na vitória por 6-0 sobre a UCV, em jogo válido pela Sul-Americana.
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0: sempre começo o programa com a leitura do Evangelho e a oração do Evangelho. E eu quero mostrar aqui que, para mim, o diário espiritual é importantíssimo. Tanto que eu grifo. Não falei que a palavra orante é avance para as águas mais profundas e lançai vossas redes para a pesca. Pois bem, o diário espiritual de 2027 não é uma agenda. A agenda você encontra em qualquer lugar. Já está pronto. E eu tenho três modelos de capa. Você encontra em produtosqueevangelizam.com.br. Este é um vitral que lembra a terra prometida. O conteúdo é o mesmo. E como é bom você ter, porque você me acompanha na leitura orante. Depois nós temos um de capa verde, mais clássico. 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E o terceiro, que é mais clássico ainda, também faz uma alusão à terra prometida, Diário Espiritual. Encomende o seu. E como é bom, eu digo por que que é bom. Tem o Evangelho e tem o Santo do Dia. Por exemplo, hoje está escrito aqui, ó, São Gregório Magno, Papa, Doutor da Igreja, 22ª semana do Tempo Comum, tem o Evangelho do Dia. Então, faça isso e tenha esse diário. De repente você está acompanhando um programa com o padre e Deus faz um apelo. O que é esse apelo, padre? De repente, o que é isso? Esse diário espiritual eu confeccionei a partir da direção espiritual que eu faço com um diretor. Então ele me pedia quais são os apelos de Deus. Então no diário espiritual você pega o dia e logo embaixo do Evangelho, de repente você está acompanhando o programa Experiência de Deus. Você está fazendo um momento de oração, você tem linhas para escrever o que é que Deus falou naquele momento para você. Quais são os apelos do Evangelho na sua vida? Para fazer um bom exame de consciência e de repente você coloca ali, ó, preciso mudar nisso, naquilo, naquilo. E também dá para você fazer a sua agenda. Mas não é uma agenda. Pode ser. É um diário da sua vida espiritual. Adquira. Se antecipe, porque é de 2027. Três versões. produtosqueevangelizam.com.br. Lídia, que a paz de Jesus esteja com você.
1: Sua bênção, seu padre.
0: Deus abençoe, filha. Depois eu coloco exposto aqui. Vai lá, diga, Lídia, de onde você fala, meu anjo?
1: O senhor é uma bênção de Deus na nossa vida.
0: Muito exposto aqui. Vai lá, diga, Lídia, de onde você fala, meu anjo?
1: O senhor é uma bênção

0: qualquer coisa, assim, não quer saber da família. E já tem alguns meses que ela se afastou da igreja. Ela era bem presente na igreja e agora ela não quer mais ir na igreja, não quer mais saber de coisas assim, de coisas edificantes, né? Entendi. Ela está se afastando e está indo por um caminho não muito seguro. É, desconfiamos que ela está com envolvimento com drogas ilícitas. Tem falsas amizades e um desvio sexual.
1: Filha.
0: Seria mais ou menos isso. Se eu pudesse rezar comigo,
1: claro,
0: eu agradeceria.
1: Mas antes, vou rezar. Você pode ter certeza disso. Nós vamos rezar. Porque quando alguém liga e fala comigo, todos se tornam intercessores. Por isso que eu falo para as pessoas, eu já vou tocar no assunto. Padre, eu queria tanto pedir oração. A melhor forma que a pessoa tem para que a oração chegue lá no altar, hoje eu celebro duas missas, celebro às 16h e celebro às 17h30, é ligando 0800-410-6060, fala com os nossos atendentes, ou 41-3221-6060, mandando um WhatsApp. Lídia, e antes eu vou rezar, mas eu queria mais uma vez incentivar que vocês falem com os pais e fiquem observando quais estão sendo os gatilhos ou aquilo que está fazendo mudar tão radicalmente de comportamento. Porque você apresentou pontos muito, muito sérios. Não é à toa que ela está se afastando da igreja. Não é por acaso que ela está na escola, não quer ir mais. Não é por acaso que ela está indo, se disse, talvez esteja usando drogas.
0: Sim.
1: E com, se falou a palavra desvio de sexualidade.
0: Sim.
1: Veja, é um conjunto de coisas que requer mais do que nunca dos pais muito presentes.
0: Sim.
1: Por mais que ela rechace, os pais precisam estar presentes. Primeiro, para ela se sentir amada no que ela é.
0: Sim, padre.
1: Tem que quebrar esse muro, tem que ter diálogo, e diálogo de amor. Porque senão ela vai se esconder mais, ela vai fazer igual um caramujo, ela vai entrar lá dentro da concha.
0: Sim, sim, padre.
1: E vai se abrir com pessoas que não vão ajudá-la, pelo contrário, vão destruí-la. Então, não é hora de briga, é hora de acolhimento.
0: Ah, tá.
1: E a partir desse acolhimento, tentar salvar o salvável. De repente, encaminhando ela para fazer uma terapeuta.
0: Ela está fazendo.
1: Está
0: fazendo, e daí foi psicóloga, e ela faz acompanhamento com a psicóloga e com o psiquiatra.
1: Certo.
0: E eles que confirmaram, né, o quadro de depressão.
1: Certo.
0: Mas e ontem ela falou assim, ah, você sabe como é que é, avó? Porque eu tenho depressão também há muitos anos. Ela falou, mas vocês que são adultos conseguem trabalhar com essa depressão, né? Conseguem lidar. E eu não tô sabendo o que fazer. Nossa, padre, doeu muito quando ela falou isso.
1: Eu acredito, mas filha, vou insistir em dizer, essa depressão não é gratuita. Você mesmo já identificou, mas não preciso entrar no mérito. O que é que está causando? E realmente, se o diagnóstico, eu não vou duvidar se o diagnóstico é depressão ou é uma tristeza camuflada, uma fuga camuflada que precisa olhar mais do que a ponta do iceberg. Tem que olhar mais profundo. Por isso que eu falei que os pais, neste momento, precisam estar com muito amor e próximos. Vamos rezar juntos.
0: Por favor.
1: Em nome do Pai, do Filho,
0: do
1: Espírito Santo.
0: Em nome do Pai, do Filho e do Espírito Santo.
1: Senhor Jesus.
0: Senhor Jesus.
1: Pelas tuas santas chagas.
0: Pelas tuas santas chagas.
1: Dolorosas e gloriosas.
0: Dolorosas e gloriosas.
1: Eu clamo pela minha neta.
0: Eu clamo pela minha neta.
1: Não precisa dizer o nome alto, mas diga baixinho.
0: Sim.
1: Senhor Jesus.
0: Senhor Jesus.
1: Eu a coloco no seu peito aberto.
0: Eu a coloco no seu peito aberto.

0: peço, Jesus, que com o seu preciosíssimo sangue, cure as feridas, emocionais, sentimentais, cure esta depressão, e tire este mal pela raiz, curai minha neta, Jesus, amém.
1: Amém.
0: Que Deus abençoe, filha. Levaremos no altar do Senhor. Se você quiser deixar o nome dela, fique na linha que eles vão pegar. Eu volto já e volto com a leitura orante. Voltamos já.
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0: nós vamos para a leitura orante. Mas antes eu quero lembrar, nós estamos na quaresma de São Miguel Arcanjo. E você, fez às 9:30? Se não fez, faça logo depois do programa. Eu volto a lembrar que a intenção é a mesma sempre. Por isso, você que começou, não pare. Vamos juntos, vamos continuar. Mas hoje, eu senti necessidade de colocar nessa batalha espiritual que São Miguel afaste a tristeza. Você é uma pessoa que por algum motivo carrega uma tristeza. Eu não sei porquê, mas você acha que você tem momentos de profunda tristeza e às vezes uma tristeza que vem gratuita. Num pôr de sol, num final de tarde, quando você pensa na vida, aquela tristeza que te corrói. Hoje é a proposta, na batalha espiritual de hoje, 17º dia, Quaresma de São Miguel, YouTube Padre Manzotti. Combate contra a tristeza que nos paralisa. Pensa nisso. Ontem, sobre a leitura orante, eu coloquei no Instagram. Aí eu tinha selecionado aqui. E eu coloquei o texto de ontem que muito me tocou, que era exatamente: o Senhor Jesus me deu autoridade, ou melhor, lá, as armas poderosas de Deus, capazes de destruir fortalezas. Era este o tema. E eu vi ontem, pena, eu tinha selecionado alguns e eu perdi a mas eu vou ler aqui alguns. Jesus das Santas Chagas, a Cida Soares, interagiu no Instagram. Entrega em tuas mãos a minha vida, a minha família. Padre, as armas, Lisiane Meri Souza, é rezar, é confiar que a tempestade vai passar. A Denise Macedo, minha principal batalha hoje é a saúde da minha sogra. Depois, Jacir Vieira, a minha luta tem sido contra o vício da minha família. Senhor, não me deixe sem resposta. E outra pessoa dizendo aqui: Padre, que texto maravilhoso. Me lembra que as armas de Deus são mais poderosas que as armas do inimigo. Amém. Por isso, eu uso o Instagram para evangelizar, YouTube para catequizar. Então se inscreva no YouTube Padre Manzotti, se inscreva no Instagram Padre Manzotti. Vai lá, gente, se inscreve, interaja. É uma forma de evangelização. Escute o que as pessoas têm dito sobre a leitura orante, por favor.
1: Sou Maria Elane, de Barbalha, Ceará. Eu vim falar sobre a leitura de hoje, dia 27 de 8 de 2026, de 2 Coríntios.
0: Diga.
1: Na minha história, minha mãe adoeceu e foi para a UTI, fez 2 hemodiálises. Mas vendo ela naquela situação, sem reclamar de nada, pois ela era uma pessoa que nunca se reclamou da vida, mesmo doente, mesmo sofrendo, com dores, eu nunca vi ela reclamar de nada. E sempre ela falava: se Deus quiser. Eu dizia: mãe, fica boa para a gente ir para casa. E ela dizia: se Deus quiser. Nessa situação, eu vi que eu não podia fazer nada. Não era só pedir a Deus.
0: É verdade.
1: E que ele fizesse a
0: podia
1: vontade
0: fazer
1: dele,
0: muito,
1: na vida
0: rezar.
1: Dela, porque eu não queria ver minha mãe sofrendo. Depois que ela foi para a UTI, ela faleceu na UTI. Durante a hemodiálise, ela sofreu muito. Mas ali eu percebi que tudo era como Deus queria.
0: Sim.
1: E não como eu e minha família
0: Mulher
1: queria.
0: De fé.
1: Hoje a gente tem mais fé em Deus.
0: Amém.
1: E pede que tudo seja feito da vontade dele.
0: Louvado
1: pois,
0: seja
1: como
0: Deus.
1: Meu pai dizia, Deus sabe o que faz e a gente não sabe o que diz. Que
0: isso.
1: Deus, na nossa tribulação, nos dê força e faça tudo conforme a sua vontade. Deus abençoe todos nós.
0: Amém, Maria. Obrigado por mostrar ser uma pessoa de fé. Deus sabe o que faz, nós não sabemos o que diz. Ditado muito válido. E eu estou vendo aqui, a equipe foi muito rápida. A Gisete comentando: doenças, vícios, joelho no chão e orações. A Maria Lúcia: eu enfrento minha batalha com as armas do Senhor, oração, confissões, caridade e, acima de tudo, fé. Muita fé. A Júlia: a minha arma é oração diariamente, terços em comunidade, jejum das sextas-feiras. Estamos numa batalha espiritual, gente. Inclusive, quaresma, que eu convido você a fazer hoje. Perdeu, faça depois no YouTube, Padre Manzotti. Meu abraço, Barbalha, Rádio Jangadeira FM. Bispo de Crato, Dom Magnus Henrique Lopes, Bíblia Aberta, cartilha de oração. E hoje, 2 Coríntios, capítulo 10, versículo 12 seguintes. Vamos lá? É claro que não nos atrevemos a nos igualar ou nos comparar com aqueles que pensam que são importantes. Como são ignorantes! Primeiro, eles resolvem quais as medidas que irão usar para se medir. E depois eles se julgam de acordo com essas mesmas medidas. Como diz o texto, ignorantes. Pessoas que se envaidecem. E aqui Paulo está dizendo, se envaidece até no serviço da igreja. Se envaidece no apostolado. Besteira! É a máxima de João Batista: que eu desapareça e o Cristo apareça em mim. Mas a leitura durante de hoje me faz pular para o versículo 15. Assim, não nos orgulhamos do trabalho que outros têm feito em lugares que vão além dos limites que Deus nos deu. Pelo contrário, esperamos que a fé que vocês têm possa crescer e que nós possamos fazer um trabalho ainda maior entre vocês, sempre dentro dos limites que Deus tem posto para nós. Eu grifei no intervalo: nós esperamos que a fé que vocês têm possa crescer. É o que mais nós desejamos. A ação evangelizadora da igreja, toda a ação de uma paróquia, toda a ação missionária, toda a nossa evangelização, também na obra evangelizar, tem este propósito: que a fé que vocês têm possa crescer. Eu vou repetir. Eu estou há 22 anos aqui, gente, de segunda a sábado, com outros programas: oração da manhã, oração, evangelho do dia, oração da tarde, terço das Santas Chagas. Qual o objetivo de tudo isso? Me exibir? Lhe garanto que não. Se fosse isso, eu já teria parado. Já deu. Mas qual o objetivo da obra evangelizar é preciso? Esperar que a fé que vocês têm possa crescer. Eu pergunto: a tua fé está crescendo? Vou repetir e deixo no ar e volto rezando. Você sente que a tua fé em Deus está crescendo, está diminuindo ou paralisou? Rezamos depois.
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0: Gente, eu testemunho pela minha vida como a palavra de Deus é cheia de imprevistos. E nunca a gente lê um texto do mesmo jeito. Ainda na leitura orante de hoje, não mudei não. Quantas vezes eu já li a segunda carta de São Paulo aos Coríntios? Mas eu volto rezando e ao mesmo tempo escrevi aqui no intervalo: esperamos que a fé de vocês cresça. E eu agora faço uma pergunta: tua fé cresceu? Tua fé diminuiu? Tua fé estabilizou? Vamos rezar. Senhor Deus, dai-me uma fé inabalável, Senhor. Dai-me, Senhor, uma fé que possa crescer na fé. Senhor Deus, eu me faço esta pergunta: se nos últimos anos, se neste ano, eu cresci na fé. Amém. Esta foi a leitura orante da palavra de Deus. Amém. Escute esse testemunho.
1: Eu sou uma mãe daqui de Alagoa Grande. Eu sou uma das mães que meu filho estava perdido no Rio de Janeiro. Ele não ligava para mim, eu não tinha notícia do meu filho. Eu sofri 3 anos pelo meu filho. E toda noite, padre, eu pedia: minha Nossa Senhora, eu não sei onde meu filho está, mas a senhora sabe. Minha mãe, cobre meu filho com teu santo manto. Eu dizia: Senhor, traz meu filho para casa.
0: Nossa, filha.
1: Mas o Senhor só traga meu pai no seu tempo e quando o meu filho estiver curado. Padre, hoje faz mais de 10 anos, meu filho é casado.
0: Deus seja louvado.
1: Uma família, um bom marido, um bom dono de casa e um bom pai. Graça alcançada, graça testemunhada. Padre Reginaldo, estou associada.
0: Filha. Amém.
1: E que Deus e Nossa Senhora, Jesus, Maria e José lhe abençoe, lhe dê muita paz, saúde e muita sabedoria. Amém.
0: Amém, filha de Deus, lá de Alagoas, Alagoa Grande, Rádio Piemonte FM, Dom Edilson Soares Nobre, de Guarabira. Gente, conta pra mim, eu tô muito curioso de saber qual foi a criatividade que você teve com a flâmula que foi mandada. É, nós mandamos para todos que colaboraram e ainda estão colaborando com a campanha de Jesus das Santas Chagas. Muito obrigado àqueles que estão ajudando ainda, porque os boletos não venceram. Mas o que vocês fizeram? Me contaram, volto a dizer, me mostraram até uma foto que fizeram uma almofada, tá bom? Outros colocaram num quadro, outros... Me conte! Conte como, padre, se eu não consigo falar com o senhor. Não, gente, é mandar 41-3221-6060. Grave um áudio. Quero ver a criatividade do povo de Deus. Luciana, que a paz de Jesus esteja com você, Luciana. Alô? Luciana? Luciana? José, bom dia, José. José,
2: bom dia, padre.
0: Deus abençoe. Você foi salvo no gongo, porque a Luciana não atendeu, fui direto para a segunda linha.
2: Fui, já tem quase um mês, padre, que eu estou tentando falar com
0: você. Olha aí, diga lá, de onde você fala, José?
2: É, padre, eu falo aqui de Brasília, né?
0: Distrito Federal, meu abraço, e, Distrito Federal. Como é que você me acompanha?
2: É, na Rádio Nova Aliança.
0: Isso.
2: Então, na TV Evangelizar.
0: Amém! Pela Amém. Parabólica Digital, meu abraço à Rádio Nova Aliança FM. Estive visitando, fui muito bem recebido pelos padres, pelos...
2: Graças a Deus.
0: Pelos coordenadores ali. Diga lá, José.
2: O padre, o meu problema não é comigo, é com o meu filho e a minha sobrinha e a filhada. Todos dois têm problema de visão, entendeu?
0: Perdão, o problema é com quem?
2: O meu filho e a minha sobrinha e a filhada.
0: Ah, entendi.
2: O mesmo propósito, sabe?
0: O que eles têm?
2: O meu filho, todos dois têm problema de visão, né?
0: Sim.
2: O meu filho, meu filho foi de nascença.
0: Certo.
2: Eu estava com 28 anos. De uma das vistas, ele só vê um vulto.
0: Certo.
2: Entendeu? Agora a minha sobrinha e a filhada já foi batida de carro. Bateram no carro dela. Tava três pessoas, ela como estava atrás, ela bateu o rosto no banco e ficou defeituosa do olho.
0: Entendi,
2: né?
0: Entendi.
2: E já fez uma cirurgia, padre, mas não surtiu efeito.
0: Entendi.
2: Aí eu falei, não, eu fiz um propósito comigo. Eu, como padrinho e pai,
0: isso.
2: Eu já peguei essa causa e falei, eu vou conversar com o padre, vou expor para ele, para me ajudar nessa caminhada.
0: Claro. E não só a mim, mas a vantagem, eu até ontem pregava sobre isso no Sermão do Meio-Dia. Sabe, eu vou conversar com você, não põe mais ninguém no ar. Sabe, José, eu sempre falo assim, tudo bem a pessoa rezar sozinha, não tem nada contra. Agora, quando a gente partilha para a comunidade, daí que eu falo importância de numa missa, que a nossa oração na comunidade, junto estabelecida, ela ganha uma força enorme. Quando você está passando para mim agora, não sou só eu que vou rezar. Eu vou levar para o santuário, vou rezar missa na sua intenção. Os intercessores vão rezar hoje na adoração ao Santíssimo. Então, você ganha muitos aliados rezando pela mesma causa. Por isso eu entendo. Mas eu gostaria de saber o nome do seu filho.
2: O meu filho é Douglas Andrade Silva.
0: Douglas Andrade Silva. Espera só um minutinho. E da sua sobrinha afilhada?
2: É Yara Andrade Lopes.
0: Yara Andrade Lopes. Como eu disse, vou levar no altar do Senhor e os nossos intercessores, terços, orações, jejuns. Nós temos um grupo muito forte e também os grupos de oração que nos acompanham e também outros que estão rezando agora, vamos rezar na sua intenção. E hoje nós começamos uma nova novena. Então, você tem um crucifixo em casa, José?
2: Tenho, e inclusive eu queria até pedir um aí pro senhor.
0: O quê?
2: O terço.
0: O terço, tá bom. Eu vou enviar, você vai ter que ficar ali para receber, para a gente pegar o seu endereço. Mas o que eu queria falar do crucifixo, nós colocamos um grande crucifixo aqui e estamos começando hoje a exaltação da Santa Cruz. E tem uma parte que diz, na tua cruz eu coloco a minha cruz. Então,
2: isso.
0: Nesse intervalo, você vai pegar dois papéis, um papel, escreve o nome dos dois e coloca atrás do crucifixo.
2: Sim, senhor.
0: Como eu vou fazer também aqui, colocando as minhas intenções. Que Deus abençoe, José. Deus abençoe lá Brasília, Distrito Federal, Rádio Nova Aliança, Cardeal Arcebispo, Dom Paulo César Costa. Filhos queridos, faça isso nesse intervalo. Eu farei com as minhas intenções, faça você com as suas. Nós começamos a novena da Cruz Bendita pensando na exaltação da Santa Cruz. Qual a intenção você coloca na cruz de Cristo? Eu volto já.
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0: Hoje é aniversário de Dom Antônio Ramis Rosendo dos Santos, da diocese de Caicó, Rio Grande do Norte. Dom Edgar Xavier Hertel, da diocese de Palmas, e Francisco Beltrão. Liberdade FM de Biquinhas, Minas Gerais. Band Sorriso, Sorriso, Mato Grosso. Amado povo de Deus, enquanto eu vou fazendo, já colocou as intenções na cruz de Jesus? Eu coloquei as minhas três intenções, particulares e uma geral. Duas particulares e uma pedindo a graça de poder começar as obras na terra prometida. Filhos queridos, eu quero chamar a atenção para os 60 anos do jubileu da renovação carismática na peregrinação de maio do ano que vem. Vamos juntos? Será em Assis, terra de São Francisco, Santa Clara e São Carlos Acutis. Mas, atenção, a peregrinação dia 6 de maio nós saímos. Nós começamos no sul da Itália. Nós vamos para Palermo, onde nós iremos visitar uma cidade lindíssima. Depois, na peregrinação, vamos a Cefalu e celebraremos numa catedral normanda. E graças a Deus que eu coloquei na programação Siracusa, porque a terra de Santa Luzia, onde ela foi martirizada, e tem uma igreja e as relíquias, a protetora dos olhos. Depois iremos a Taormina, uma cidade lindíssima, incrustada na montanha. Iremos a Pompeia, um lugar, Nossa Senhora do Rosário da Pompeia, um vulcão dos anos 79 depois de Cristo, Você já pensou numa peregrinação? E vamos, na costa amalfitana. Nós iremos a Amalfi, iremos à Ilha de Capri, inclusive na igreja de São Miguel Arcanjo, Nápoles, ou cidade linda, e onde tem o sangue de São Januário, que ainda se liquidifica. Vamos então aí a Assis. Assis nós conheceremos São Francisco de Assis, os lugares de Santa Clara, iremos ver o corpo de São Carlos Acutis, já é Pentecostes. 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Fala com a Silvia ou com a Sandra. Filhos queridos, ainda quero dizer, já se programou para a festa da Santa Chaga, gente? Eu estou preparando meu coração, do dia 21 a dia 27. Então, Curitiba, região metropolitana, vocês são privilegiados, participar a semana inteira. Você de todo o Brasil, vem conosco. Lembrando, segunda, terça, quarta, São Pio de Pietrelcina, quinta, começa o trido, sexta, sábado, nós temos a procissão. E domingo, nós temos o dia todo de Jesus das Santas Chagas. E chegou a hora do primeiro dia da novena. E eu vou me valer, cadê o jornal que você recebeu? Pega lá, filho, pega o jornal. Mas por que eu vou pegar o jornal, padre? É para rezar agora. Porque exatamente no Jornal do Evangelizador, você pode acompanhar a novena comigo na página 7. Primeiro dia da novena.
10: Vitória.
0: Pelo sinal da Santa Cruz, livrai-nos Deus nosso Senhor dos nossos inimigos. Senhor Jesus, por tuas chagas fomos curados, por tua cruz fomos libertados. Jesus, em seu próprio corpo levou nossos pecados ao madeiro, a fim de que morrêssemos para os pecados e vivêssemos para a justiça. Por tuas chagas fomos curados. Ó Jesus, em cujos ombros foram abertas feridas por causa do peso da cruz, feridas causadas pelo madeiro e pelos nossos pecados, se a cruz pesar, seja nosso cirineu. Se a cruz pesar e eu cair, ajude-me a levantar. Reze comigo na página 7. Que a tua cruz seja a minha salvação. Ó Santa Cruz bendita, onde a humanidade foi redimida e o Filho do Homem teve suas mãos transpassadas, seu peito aberto, de onde jorrou água e sangue. Ó Santa Cruz, instrumento de morte e de castigo, mas que pelo sangue redentor se tornou sinal de nossa salvação. Jesus, na tua cruz eu coloco a minha cruz. Qual é o seu pedido? Primeiro dia. Jesus, na tua cruz eu coloco a minha cruz. Eu coloquei 3 pedidos lá, 2 pessoais, um na intenção de começar as obras na terra prometida. Salve, ó Cristo, doce esperança, concede aos réus remissão, dai-nos o fruto da graça que floresceu na paixão. Louvor a vós, ó Trindade, fonte de todo perdão, aos que na cruz foram salvos, dai a celeste mansão. O Senhor esteja convosco, Ele está no meio de nós, abençoai, Senhor, a água, a roupa dos enfermos, as fotos de família, por intercessão de São Pio de Pietrelcina. Pai, Filho e Espírito Santo. Amém. E eu termino com a música Templo Vivo. lançamento que foi da obra Evangelizar é Preciso. Está no YouTube, Padre Manzotti. Evangelizar é Preciso.

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2: 11:05.
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3: 11:19.
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8: 11h50.
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2: Queridos ouvintes, vamos rezar juntos a oração do Ângelus. O anjo do Senhor anunciou a Maria, e ela concebeu do Espírito Santo. Ave Maria, cheia de graça, o Senhor é convosco. Bendita sois vós entre as mulheres, e bendito é o fruto do vosso ventre, Jesus. Santa Maria, Mãe de Deus, rogai por nós, pecadores, agora e na hora de nossa morte. Amém. Eis aqui a serva do Senhor. Faça-se em mim segundo a vossa palavra. Ave Maria, cheia de graça, o Senhor é convosco. Bendita sois vós entre as mulheres, e bendito é o fruto do vosso ventre, Jesus. Santa Maria, Mãe de Deus, rogai por nós, pecadores, agora e na hora de nossa morte. Amém. E o Verbo se fez carne e habitou entre nós. Ave Maria, cheia de graça, o Senhor é convosco. Bendita sois vós entre as mulheres, e bendito é o fruto do vosso ventre, Jesus. Santa Maria, Mãe de Deus, rogai por nós, pecadores, agora e na hora de nossa morte. Amém. Rogai por nós, Santa Mãe de Deus, para que sejamos dignos das promessas de Cristo. Oremos. Infundi, Senhor, em nossas almas a vossa graça, para que nós que conhecemos, pela anunciação do anjo, a encarnação de Jesus Cristo, vosso Filho, cheguemos por sua paixão e cruz à glória da ressurreição. Pelo mesmo Cristo e Senhor nosso. Amém. Que o Senhor esteja contigo e a bênção de Deus Todo-Poderoso, Pai, Filho e Espírito Santo. Amém.
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5: Meio-dia e 27.

Chegando com o nosso território sertanejo, edição dessa quinta-feira. Fala, meus amores. Hoje, 3 de setembro, por aqui, Paula Esteves chegando junto com você para cantar, para ficar por dentro aqui dos maiores hits do universo sertanejo. Tudo que tá bombando, tudo que tá dominando as paradas e, claro, aquela pitadinha de classicões que a gente ama relembrar, né? Eu sou a Paula Esteves e aqui no nosso palco já tá chegando o som do Eduardo Costa com Imagina Eu. Essa aqui é pedrada demais. Sobe o volume e vem cantar com a gente.

0: Resolve não, hein? Pode ir rodando de cidade em cidade.
1: Beija outra metade, quem sabe resolve.
2: Beijou minha cidade, hein? Você tá doido. Zeneta e Cristiano por aqui no Território Sertanejo. E aí, tá de radinho ligado com a gente? Em casa, no trabalho, nas suas atividades aí. Tá falando de onde? Ah, me conta aqui, ó. Pedidomusical.com.br. Tá só começando o nosso encontro de hoje, hein?

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0: 12:43.
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2: De volta com você nessa quinta-feira. Eita, delícia! Comecinho de mês ainda. E claro que a gente está aqui trazendo para você os melhores modões da atualidade, te conectando aí com tudo que tá bombando. Seus artistas preferidos passam por aqui. Opa, chegando mais uma deles, hein? Diego e Vitor Hugo, BG a Cura. Essa aqui tá super em alta, é pipoco e você curte por aqui.

0: A sua vista com João Neto e Frederico. Segura, bebê. Só rojão aqui de sucesso, só pedrada. Chicotada atrás de chicotada por aqui, hein? Chamando a beijo aqui pra Carmen Lúcia, ouvindo a gente, a grande BH. Obrigada, Carminha, sua linda. Tem também a Bruninha Pinheiro, curtindo a gente em Guarulhos, São Paulo.
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10: Uma e um.
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14: Já tem o nosso aplicativo aí? Ainda não? Baixe já, é gratuito, é levinho, versão Android, iOS, tá bom? Chegando, Ana Castela.

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amiga de ex-me, olha ele, Luan Santana por aqui, Luanzito, tá brilhando aí mais do que nunca, um dos artistas sertanejos de mais relevância na atualidade, é ele, né, com seus cachês milionários. Na sequência tem mais modão, tem mais alegria aqui na sua rádio.

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6: 1:15.
7: Vou de volta, hein?
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7: Passa por aqui, com certeza. Música boa atrás de ótima. Pisa fundo e acelera. Porteira aberta aqui, ó. Sempre te recebendo com carinho. Você de qualquer lugar desse Brasil, ouvindo a gente pela internet. Aqui você tá em casa, você sabe disso. Puxa a cadeira e fica super à vontade, viu? Eita, modão caprichado. Eu te esperarei com ela, Tawane. Tá,

Henrique e Juliano, recém-nascidos. Esses meninos são sensacionais. Gigantes no sertanejo, gigantes no agro também. Pedidomusical.com.br. Tô esperando você aqui, hein? Tem também o nosso WhatsApp pra você mandar aquela mensagem no capricho. Vale texto, vale voz, vale tudo. Tô te esperando, bebê.

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2: 1h32.
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4: De volta com você, hein?
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4: Simbora, bebê, tamo por aqui no rádio, em casa, no trabalho, quando e como você quiser, só aumentar o volume. Ícaro e Gilmar.

0: Neto e Cristiano. Essa rapaziada canta muito. E é com essa que a gente fecha a nossa porteira de hoje. Obrigado, meus amores. Tô indo nessa. Fica na paz. Eu volto amanhã, com certeza, aqui no mesmo horário com você, viu? Vem aí a nossa próxima atração. Beijo no coração. Papai do Céu abençoe sempre. Valeu, turma. E até mais. Tchau, tchau. Fui.
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7: 2 e 2.
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11: Agora seguimos para o Nordeste, terra de sol forte, ritmos intensos e vozes marcantes. Uma verdadeira joia escondida na história da música brasileira. Vamos com mais aqui no Passaporte Brasil.
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0: Obrigado. Muito obrigado.
1: Obrigadão, então. Obrigado. Muito obrigado. Obrigado.
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1: 2:20.
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4: Já estou de volta e vamos falar de Aira Rocha, cantora sul-mato-grossense que unia MPB com chamamé e elementos indígenas. Aira era dona de uma voz aconchegante, com fortes influências da natureza pantaneira, água, vento, pássaro e calmarias que viravam música. Ela fez história, mas nunca ganhou luz suficiente para o cenário nacional. Hoje damos a ela o palco que ela merece. Então, a nossa homenagem é a Aira Rocha. Vamos com mais no Melhor da MPB.
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6: 12:40.
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8: Agora pousamos no Sudeste para aprender com o mineiro, que deveria ser muito mais celebrado, gente. Benjamin Duarte, compositor introspectivo, tímido, mas dono de letras arrebatadoras. Sua poesia falava de amor maduro, saudades longas e simplicidade do interior. Gravou pouco, mas marcou quem teve a oportunidade de ouvi-lo ao vivo. Uma MPB profunda, cheia de alma e de saudade. Esse bloco foi a homenagem a Benjamin Duarte. Vamos com mais aqui na MPB para você.
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0: muito macios.
1: E assim finalizamos o nosso Passaporte Brasil. Muito obrigada por viajar comigo pelos cantos esquecidos da nossa música, que aqui a gente faz questão de lembrar. Eu sou a Aline Motta e estou em todas as redes sociais. Aquele abraço. Tchau, tchau.
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8: 3 horas.
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14: Na presença das Santas Chagas de Jesus, convido você e sua família para este momento abençoado na nossa programação. Vamos juntos colocar nas Santas Chagas de Jesus o nosso pedido de oração, a nossa intenção. Prepare o seu ambiente de oração com as fotos, as roupas de família e, de modo particular, lembrando dos enfermos. Traga os nomes por quem vamos interceder e pedir cura e libertação de todos os sofrimentos e dores.
15: Olá, querido povo de Deus que me acompanha nessa hora da misericórdia, onde rezamos o Terço das Santas Chagas. Quero convidá-los a fixar o olhar em Jesus Eucarístico e pedirmos: Senhor, dai-nos mais amor, Eucaristia, e desejo do céu. Rezemos. Em nome do Pai, e do Filho, e do Espírito Santo. Amém. Creio em Deus Pai Todo-Poderoso, Criador do céu e da terra, e em Jesus Cristo, seu único Filho, nosso Senhor, que foi concebido pelo poder do Espírito Santo, nasceu da Virgem Maria, padeceu sob Pôncio Pilatos, foi crucificado, morto e sepultado, desceu à mansão dos mortos, ressuscitou ao terceiro dia, subiu aos céus, está sentado à direita de Deus Pai Todo-Poderoso, de onde há de vir julgar os vivos e os mortos. Creio no Espírito Santo, na Santa Igreja Católica, na comunhão dos santos, na remissão dos pecados, na ressurreição da carne, na vida eterna. Amém. Ó Jesus, Divino Redentor, tende misericórdia de nós e do mundo inteiro. Deus Santo, Deus Forte, Deus Imortal, tende piedade de nós e do mundo inteiro. Graça, misericórdia, meu Jesus, nos perigos presentes, cobri-nos com vosso preciosíssimo sangue. Pai eterno, tende misericórdia de nós, pelo sangue de Jesus Cristo, vosso Filho unigênito. Tende misericórdia de nós, vos suplicamos. Amém. Nesse primeiro mistério do texto das Santas Chagas, contemplamos: Jesus se revela como caminho, verdade e vida. Como fruto desse mistério e dessa contemplação, peçamos por todas as famílias que estão desunidas, que possam, no perdão, no diálogo, fazer um processo de reencontro e paz. Eterno Pai, eu vos ofereço as santas chagas de nosso Senhor Jesus Cristo, para curar as de nossas almas.
6: Meu Jesus, perdão e misericórdia.
14: Pelos méritos de vossas santas chagas.
6: Meu Jesus, perdão e misericórdia.
14: Pelos méritos de vossas santas chagas.
6: Meu Jesus, perdão e misericórdia.
14: Pelos méritos de vossas santas chagas.
6: Meu Jesus, perdão e misericórdia.
14: Pelos méritos de vossas santas chagas.
6: Meu Jesus, perdão e misericórdia.
14: Pelos méritos de vossas santas chagas.
6: Meu Jesus, perdão e misericórdia.
14: Pelos méritos de vossas santas chagas.
6: Meu Jesus, perdão e misericórdia.
14: Pelos méritos de vossas santas chagas.
6: Meu Jesus, perdão e misericórdia.
14: Pelos méritos de vossas santas chagas.
6: Meu Jesus, perdão e misericórdia.
14: Pelos méritos de vossas santas chagas.
6: Meu Jesus, perdão e misericórdia.
14: Pelos méritos de vossas santas chagas.
15: Neste segundo mistério do texto das Santas Chagas, contemplamos: Jesus cura o cego Bartimeu. Rezemos esta dezena, contemplando este milagre de Jesus, pedindo que o Senhor, ressuscitado, misericordioso, nas suas santas chagas, cure todos os que precisam de uma cura espiritual. Eterno Pai, eu vos ofereço as santas chagas de nosso Senhor Jesus Cristo, para curar as de nossas almas.
7: Meu Jesus, perdão e misericórdia.
14: Pelos méritos de vossas santas chagas.
7: Meu Jesus, perdão e misericórdia.
14: Pelos méritos de vossas santas chagas.
7: Meu Jesus, perdão e misericórdia.
14: Pelos méritos de vossas santas chagas.
7: Meu Jesus, perdão e misericórdia.
14: Pelos méritos de vossas santas chagas.
7: Meu Jesus, perdão e misericórdia.
14: Pelos méritos de vossas santas chagas.
7: Meu Jesus, perdão e misericórdia.
14: Pelos méritos de vossas santas chagas.
7: Meu Jesus, perdão e misericórdia.
14: Pelos méritos de vossas santas chagas.
7: Meu Jesus, perdão e misericórdia.
14: Pelos méritos de vossas santas chagas.
7: Meu Jesus, perdão e misericórdia.
14: Pelos méritos de vossas santas chagas.
7: Meu Jesus, perdão e misericórdia.
14: Pelos méritos de vossas santas chagas.
15: No terceiro mistério do texto das Santas Chagas, contemplamos: Jesus se apresenta como tronco da videira. Rezemos este mistério, pedindo a Deus que nós, como seu rebanho, jamais nos apartemos deste tronco que é a seiva que nos dá vida, e de modo especial pelos jovens, para que não percam a fé. Eterno Pai, eu vos ofereço as santas chagas de nosso Senhor Jesus Cristo, para curar as de nossas almas.
8: Meu Jesus, perdão e misericórdia.
14: Pelos méritos de vossas santas chagas.
8: Meu Jesus, perdão e misericórdia.
14: Pelos méritos de vossas santas chagas.
8: Meu Jesus, perdão e misericórdia.
14: Pelos méritos de vossas santas chagas.
8: Meu Jesus, perdão e misericórdia.
14: Pelos méritos de vossas santas chagas.
8: Meu Jesus, perdão e misericórdia.
14: Pelos méritos de vossas santas chagas.
8: Meu Jesus, perdão e misericórdia.
14: Pelos méritos de vossas santas chagas.
8: Meu Jesus, perdão e misericórdia.
14: Pelos méritos de vossas santas chagas.
8: Meu Jesus, perdão e misericórdia.
14: Pelos méritos de vossas santas chagas.
8: Meu Jesus, perdão e misericórdia.
14: Pelos méritos de vossas santas chagas.
8: Meu Jesus, perdão e misericórdia.
14: Pelos méritos de vossas santas chagas.
15: No quarto mistério do texto das Santas Chagas, contemplamos o encontro de Jesus com Zaqueu. Como fruto deste mistério e contemplação, rezemos por todos aqueles que estão desanimados, sem força, para que possam ter atitudes de um encontro com o Senhor, dispostos a uma vida nova. Rezemos. Eterno Pai, eu vos ofereço as santas chagas de nosso Senhor Jesus Cristo para curar as de nossas almas.
9: Meu Jesus, perdão e misericórdia.
14: Pelos méritos de vossas santas chagas.
9: Meu Jesus, perdão e misericórdia.
14: Pelos méritos de vossas santas chagas.
9: Meu Jesus, perdão e misericórdia.
14: Pelos méritos de vossas santas chagas.
9: Meu Jesus, perdão e misericórdia.
14: Pelos méritos de vossas santas chagas.
9: Meu Jesus, perdão e misericórdia.
14: Pelos méritos de vossas santas chagas.
9: Meu Jesus, perdão e misericórdia.
14: Pelos méritos de vossas santas chagas.
9: Meu Jesus, perdão e misericórdia.
14: Pelos méritos de vossas santas chagas.
9: Meu Jesus, perdão e misericórdia.
14: Pelos méritos de vossas santas chagas.
9: Meu Jesus, perdão e misericórdia.
14: Pelos méritos de vossas santas chagas.
9: Meu Jesus, perdão e misericórdia.
14: Pelos méritos de vossas santas chagas.
15: No quinto mistério do terço das santas chagas, contemplamos Jesus que anda sobre as águas. Como fruto deste mistério, vamos juntos pedir que, como Pedro, tenhamos a coragem e a fé para dar, nem que seja um passo, nas águas revoltas da vida. O Senhor está conosco. Caminhemos, rezemos juntos. Eterno Pai, eu vos ofereço as santas chagas de nosso Senhor Jesus Cristo para curar as de nossas almas.
16: Meu Jesus, perdão e misericórdia.
14: Pelos méritos de vossas santas chagas.
16: Meu Jesus, perdão e misericórdia.
14: Pelos méritos de vossas santas chagas.
16: Meu Jesus, perdão e misericórdia.
14: Pelos méritos de vossas santas chagas.
16: Meu Jesus, perdão e misericórdia.
14: Pelos méritos de vossas santas chagas.
16: Meu Jesus, perdão e misericórdia.
14: Pelos méritos de vossas santas chagas.
16: Meu Jesus, perdão e misericórdia.
14: Pelos méritos de vossas santas chagas.
16: Meu Jesus, perdão e misericórdia.
14: Pelos méritos de vossas santas chagas.
16: Meu Jesus, perdão e misericórdia.
14: Pelos méritos de vossas santas chagas.
16: Meu Jesus, perdão e misericórdia.
14: Pelos méritos de vossas santas chagas.
16: Meu Jesus, perdão e misericórdia.
14: Pelos méritos de vossas santas chagas.
15: Rezemos três vezes. Eterno Pai, eu vos ofereço as santas chagas de nosso Senhor Jesus Cristo para curar as de nossas almas. Eterno Pai, eu vos ofereço as santas chagas de nosso Senhor Jesus Cristo para curar as de nossas almas. Eterno Pai, eu vos ofereço as santas chagas de nosso Senhor Jesus Cristo para curar as de nossas almas. Amém. Queridos filhos e filhas, tendo rezado o terço das santas chagas, vamos agora fazer a oração de todos os dias, que é a novena das santas chagas de nosso Senhor Jesus Cristo. Rezemos. Por suas santas chagas, suas chagas gloriosas, o Cristo Senhor me proteja e me guarde. Senhor Jesus, foste levado na cruz para que por vossas santas chagas sejam curadas as de nossas almas. Eu vos louvo e agradeço pelo vosso ato redentor. Carregaste em vosso próprio corpo os meus pecados e de toda a humanidade. Nas vossas santas chagas, coloco minhas intenções, minhas preocupações, ansiedades e angústias, minhas enfermidades físicas e psíquicas, meus sofrimentos, dores, alegrias e necessidades. Em vossas santas chagas, Senhor, coloco minha família. Envolvei, Senhor, a mim e meus familiares, protegendo-nos do mal. Coloque a sua intenção. Senhor, ao mostrar vossas santas chagas gloriosas a Tomé e o mandando tocar em vosso lado aberto, o curaste da incredulidade. Eu vos peço, Senhor, permita-me refugiar em vossas santas chagas e, por mérito desses sinais de vosso amor, curai a minha falta de fé. Ó Jesus, pelos méritos de vossa paixão, morte e ressurreição, dai-me a graça de viver os frutos da nossa redenção. Amém. Fique conosco, depois do intervalo, vamos refletir, escutar e rezar o Evangelho do dia.
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14: 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Agora, com a Bíblia na mão, ficamos com o Padre Reginaldo Manzotti em palavras de salvação.

0: Filhos queridos, povo amado de Deus, obrigado a você que rezou comigo o terço das Santas Chagas. Padre, qual o número para rezar? O mesmo número que você liga de manhã para tentar falar comigo, é 0 operadora 41-3221-6070. Você liga, participa. Padre, se eu não conseguir participar, você deixa seus pedidos de oração e serão levados no altar do Senhor. Filhos amados, estamos no mês da Bíblia, por isso nosso destaque todo especial à palavra de Deus. Você já tirou do armário, né? Já limpou a teia de aranha, já tirou o pó, né? E faça dela sua cartilha constante. Toda quinta-feira nós valorizamos a Eucaristia, fonte de graças, fonte de luz. Filhos queridos, escute também o que foi deixado como testemunho de vida.
1: Padre, quando eu comecei a escutar o seu programa, eu estava afastada da igreja muito tempo, muitos anos. Então, padre, eu comecei a ouvir o seu programa um dia, eu falei assim, esse padre vai falar o quê? Que ele não sabe de falar nada. Aí comecei, no outro dia eu fui escutar...
0: Para aí, sacristão, pode parar. Gostei dela. O que que esse padre vai falar? Não vai falar é nada. Gostei, viu, filho de Deus. Solta de novo, presta atenção, povo de Deus.
1: Padre, quando eu comecei a escutar o seu programa, eu estava afastado da igreja muito tempo, muitos anos. Então, padre, eu comecei a ouvir o seu programa um dia, eu falei assim, o que esse padre vai falar? Vai falar o quê? Que ele não sabe de falar nada. Aí comecei, no outro dia eu fui escutar o senhor falando assim, ei filha, você já foi a conversar com o seu padre? Eu ficava falando, no outro dia eu fui escutar o senhor falando assim, ei filha, você já foi a conversar com o seu padre?

0: Falou pra mim que eu ia fazer a primeira Eucaristia. Estava
1: muitos
0: anos de catequese, nunca tinha feito a primeira Eucaristia. Fiz a primeira Eucaristia e de lá pra cá só recebi bênção.
2: Oh, meu Deus.
0: Só tenho a agradecer pelo que o Senhor fez na minha vida e faz todo dia.
2: Amém.
0: E toca o sino, sacristão.
2: Aí, filha, louvado seja Deus. E é exatamente o que a obra evangelizar quer ser: transformadora de vidas e aproximar as pessoas de Deus. É uma benfeitora nacional e quer, sem dúvida, que as pessoas voltem para casa, voltem para Deus. E que coisa mais linda, essa mulher, depois de tanta idade, receber a Eucaristia. Deus seja louvado, filha. Bíblia aberta, cartilha de hoje.

O Senhor esteja convosco, Ele está no meio de nós. Proclamação do Evangelho de Jesus Cristo segundo São Lucas. Glória a vós, Senhor. Estando Jesus um dia à margem do lago de Genesaré, viu duas barcas paradas. Subiu numa delas, que era de Simão, e pediu que a afastasse um pouco da terra. Da barca, começou a ensinar o povo. Quando acabou de falar, disse a Simão: ide para o meio do lago, jogai a rede para pescar. Simão respondeu: mestre, trabalhamos a noite inteira, nada apanhamos, mas por causa da tua palavra lançarei a rede. Feito isso, apanharam peixe em tamanha quantidade que a rede se lhe rompia. Vendo aquilo, Simão caiu aos pés de Jesus e exclamou: afasta-te de mim, Senhor, porque sou um pecador. Então Jesus disse a Simão: não temas, daqui em diante serás pescador de homens. E atracando a barca, deixaram tudo e o seguiram. Palavra da salvação, glória a vós, Senhor. Filhos queridos, se escutou que Simão também investiu na pesca a noite inteira e não conseguiu nada. Mas tem uma frase ali: por causa da tua palavra, eu vou lançar de novo a rede. Não desista. Está escutando? Porque o Senhor diz hoje, dia 3 de setembro: vá em frente. Tente de novo. Lance a rede do amor. Aprofunde na pesca. Aprofunde no perdão. Lance a rede e vai na profundidade da reconciliação pela palavra de Deus, pela ordem de Jesus, pelo mandato do Senhor.

Por vontade própria, Pedro não lançaria de novo a rede. E talvez você que está me ouvindo não tenha vontade de tentar de novo. Não por força própria, mas por ordem de Jesus. Vai de novo.

avance, insista, continue. Senhor Deus, pelo poder da tua Santa Cruz, pela cruz salvadora, abençoai a água, a roupa dos enfermos e principalmente os casais que estão passando por provações. Abençoai os casais que sentem que está tudo acabando. A bênção de Deus recaia sobre todos. Na sua infinita misericórdia, Pai, Filho e Espírito Santo. Amém.

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0: esporte é notícia aqui na sua rádio. O Palmeiras garantiu vaga na semifinal da Copa do Brasil após empatar 100 gols com o Santos na Vila Belmiro. O Verdão assegurou a classificação graças à vantagem construída no jogo de ida, quando venceu a partida por 3-0 no Allianz Parque. O clássico paulista ficou marcado ainda pela saída do atacante Neymar, que sentiu dores musculares na coxa e precisou ser substituído no intervalo da partida. Daqui a pouco, tem mais destaques do esporte.
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13: 3:32.
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0: Olá. Quinta-feira, 3 de setembro de 2026. É hora de informação, destaques, notícias, as manchetes importantes do Brasil e do mundo. Tudo com responsabilidade, tudo com imparcialidade que você merece. Hoje, dia das organizações populares, dia do Guarda Civil e dia do biólogo, também dia de São Gregório Magno. E dia de você ficar bem informado aqui no seu JVN. Os participantes do processo seletivo do programa Universidade para Todos, o ProUni, para o segundo semestre deste ano, já podem consultar o resultado da lista de espera para saber se foi selecionado. O estudante que manifestou interesse nesta fase do programa deve acessar o site do ProUni por meio da conta gov.br. A lista de espera é a última etapa do preenchimento das vagas não ocupadas ao longo da primeira e da segunda chamadas do programa. Os selecionados têm até 14 de setembro para entregar a documentação comprobatória junto às instituições de ensino superior. A comprovação dos dados pode ser realizada diretamente na instituição privada para a qual o estudante foi pré-selecionado. Cada faculdade define o formato de recebimento dos documentos, que pode ser presencial ou por meio de plataforma online. E as escolas das redes de ensino municipais, estaduais e do Distrito Federal poderão conferir até o dia 11 de setembro as informações prestadas na primeira etapa do Censo Escolar da Educação Básica 2026, matrícula inicial. Pela primeira vez, os relatórios com os dados declarados durante o período oficial de coleta podem ser consultados no sistema EducaCenso do Instituto Nacional de Estudos e Pesquisas Educacionais Anísio Teixeira, o INEP. A consulta permite que os responsáveis identifiquem possíveis inconsistências dos dados declarados antes da abertura do período oficial de retificação. O censo escolar, coordenado pelo INEP, abrange as diferentes etapas e modalidades da educação básica e da educação profissional, incluindo educação infantil, ensino fundamental, ensino médio, educação de jovens e adultos, o EJA, e também educação profissional. Este é o seu JVN, informação e prestação de serviço, e você acompanha nesta edição.
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0: União Europeia suspende importações de carnes do Brasil nesta quinta-feira. Atirador deixa 2 mortos e vários feridos, incluindo policiais, em Minneapolis, nos Estados Unidos. Cai o número de assassinatos no campo no Brasil, mas aumenta o de conflitos. Pesquisa mostra que celular impulsiona a leitura digital no Brasil. Bolsa dispara 3% e atinge o maior nível desde maio. Estas e outras notícias a partir de agora. O JVN já está no ar.
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0: Começa hoje o embargo da União Europeia a produtos de origem animal do Brasil. Com a medida, o país fica impedido de exportar carne bovina para a União Europeia. Carne suína, frango, mel, pescados e ovos também entram no embargo para as 27 nações do bloco. A decisão pode ser revertida, a depender das negociações entre Estados Unidos e o governo. Nesta semana, por exemplo, o bloco realiza no Brasil uma auditoria nas cadeias de produção de frango e mel, que pode ser concluída até amanhã. O resultado, porém, ainda será analisado pela União Europeia, processo que deve levar cerca de 2 meses. A medida não foi motivada por irregularidades encontradas na carne brasileira, mas pela avaliação da União Europeia de que o controle feito pelo Brasil sobre o uso dessas substâncias é insuficiente. As carnes bovinas e de frango são os produtos mais afetados, pois estão entre os itens de origem animal mais exportados pelo Brasil para a União Europeia. Ainda assim, representam uma parcela pequena do valor total exportado pelo país. O setor já começa a sentir o impacto.
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0: Duas pessoas morreram e várias outras ficaram feridas, incluindo três policiais, durante o ataque de um atirador no centro de Minneapolis, na tarde de ontem. A polícia confirmou que o atirador foi alvejado e morto no local. A ação ocorreu em um prédio residencial na cidade do estado de Minnesota. Três policiais também foram feridos, dois deles por disparos de arma de fogo, de acordo com o sargento local, em uma coletiva de imprensa na noite de ontem. Os três policiais estavam em estado estável, segundo o Centro Médico do Condado. Uma chamada para o 911, relatando disparos no prédio, foi recebida logo após as 16h30 e os policiais entraram no edifício 3 minutos depois, encontrando vítimas no interior da torre. Eles ouviram mais disparos e seguiram o som até um andar superior, onde encontraram uma névoa que limitava significativamente a visibilidade. Uma das vítimas foi morta a tiros no local e outra morreu após chegar ao hospital, de acordo com a polícia.
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0: O Brasil teve mais conflitos agrários no primeiro semestre deste ano, mas o número de pessoas assassinadas no campo diminuiu em relação ao mesmo período do ano passado. Os dados foram divulgados ontem pela Comissão Pastoral da Terra, que aponta o aumento da mercantilização e da financeirização da terra no país. Nos primeiros 6 meses deste ano, a comissão contabilizou 6 assassinatos no campo, enquanto de janeiro a junho de 2025 foram 27. O número de conflitos, por outro lado, subiu de 798 para 841. O Maranhão se manteve como o estado que mais registrou conflitos no campo nos 6 primeiros meses de 2026, com 156 casos. Na sequência, estão Pará, com 90, Bahia, com 85, Rondônia, com 63 e Amazonas, também com 63. Os dados relativos ao primeiro semestre de 2026 servirão para avaliar as tendências dos conflitos no campo neste ano e vão contribuir também para o relatório anual Conflitos no Campo Brasil, que será lançado no ano que vem. Os levantamentos são realizados com base nas fontes coletadas pelos agentes da CPT em todo o Brasil, além de notícias vinculadas pela imprensa, divulgações de órgãos públicos, movimentos sociais e organizações parceiras da CPT ao longo do ano.
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0: O Brasil tem cerca de 94 milhões de leitores digitais. Consumidores que nos últimos 12 meses usaram algum dispositivo eletrônico como celular, notebook ou aparelho de leitura para acessar notícias, livros, audiolivros, PDFs, textos informativos, quadrinhos e mangás. A constatação é de um levantamento de que busca traçar o perfil e os hábitos dos leitores no Brasil, identificando o tipo de conteúdo que eles consomem, como acessam, com que frequência acessam, por quais motivos, como se inteiram das novidades, entre outras informações relevantes para o aprimoramento das políticas públicas e de estratégias de mercado. Realizada por uma multinacional especializada em pesquisas sobre o mercado editorial, a pesquisa Perfil e Hábito do Leitor Digital Brasileiro aponta que o universo de leitores digitais no país é formado por perfis que preferem, na maioria das vezes, plataformas gratuitas. Ao escolher essas plataformas, o leitor levou em conta o fato de dispensar downloads, o que ajuda muito a economizar dados móveis, tempo e espaço de armazenamento. Os conteúdos digitais que os entrevistados mais acessaram nos 12 meses antecederam a pesquisa feita entre 1º e 11 de junho deste ano. Foram notícias, livros digitais, seguidos por artigos em blogs ou sites especializados de audiolivros. O levantamento também revela uma dinâmica muito específica sobre o consumo cultural do país. 64% dos leitores digitais integram as classes C, 46%, D e E, 18%. Os que pertencem à classe B são 29%, enquanto os da classe A são 7%.
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0: Num dia marcado pela escalada das tensões entre Estados Unidos e Irã pelo cenário eleitoral no Brasil, a Bolsa disparou mais de 3% e atingiu o nível mais alto desde maio. O dólar caiu pela terceira vez seguida e encerrou no menor valor em 3 semanas. Principal índice da B3, o Ibovespa disparou 3,05%. Aos 185.205 pontos. O indicador subiu pela 11ª vez seguida. No mercado de câmbio, o dólar comercial caiu 0,91% a R$ 5,10. No terceiro pregão seguido de queda. No exterior, o petróleo avançou diante da escalada das tensões dos Estados Unidos e Irã. O petróleo tipo Brent teve uma alta de 1,04% a US$ 95,63. Além do cenário eleitoral, o desempenho foi sustentado pelo fluxo de investidores estrangeiros para ações brasileiras, o que movimentou o Ibovespa. Depois de uma forte saída de capital externo nas principais semanas de agosto, os estrangeiros voltaram a comprar ativos locais nos últimos pregões no mês passado.
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15: Olá, hoje é quinta-feira e você confere a previsão do tempo para a região sul. Predomínio de tempo mais firme e frio, com possibilidade de geada nas áreas mais altas de Santa Catarina e também do Rio Grande do Sul. Se for sair, não esqueça de sair bem protegido para se proteger da geada. Para a região sudeste, a tendência é de redução gradual das instabilidades, mas ainda pode haver chuva em pontos do sudeste enquanto o ar frio avança. Para a região centro-oeste, tendência de diminuição da chuva em algumas áreas, mas ainda há possibilidade de pancadas isoladas em algumas regiões. Para a região nordeste, predomínio de calor com chuvas mais concentradas na faixa litorânea e pontos isolados. Para a região norte, calor continua predominando com pancadas de chuva, especialmente na faixa oeste e norte da região.
0: Fechamos aqui a primeira parte do Jornal Virou Notícia, já já atualizando pauta e trazendo muitos outros destaques e notícias importantes do Brasil e do mundo.
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23: 3h48.
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27: Olá, já estamos de volta com o seu JVN. Informação na medida certa. A compra de suprimentos básicos de higiene e alimentação que deveriam ser fornecidos pelo Estado dos presídios faz com que famílias gastem em média cerca de 70% de um salário mínimo quando visitam detentos uma vez por semana no Brasil. Ao todo, esse gasto chega a somar 4.330 milhões de reais por ano. Estima a pesquisa Apenas Sem Sentença, Famílias, Gênero e Expansão Silenciosa do Poder Punitivo. A pesquisa foi divulgada na semana passada pela Pastoral Carcerária Nacional em parceria com a Assessoria Popular Maria Filipa, sediada em Belo Horizonte e especializada no apoio a pessoas privadas de liberdade e seus familiares. Os pesquisadores afirmaram que o sistema prisional brasileiro repassa para a família parcela significativa dos custos necessários ao seu funcionamento, produzindo danos sociais, econômicos e emocionais. A experiência é vivida, em especial, pelas mulheres da família. Como retrata a pesquisa, 94,1% das pessoas que fazem visitas sociais no sistema carcerário são mulheres, embora haja também mães, filhas, avós, irmãs, amigas e mulheres com outros tipos de parentesco e vínculo. As esposas estão em maior número, 30,3%. Além disso, a maioria dos visitantes, 65,5%, é preta ou parda, com idade entre 25 e 34 anos, 32,6%. De ensino médio completo, 31,9%. A pesquisa descreve ainda que há uma feminização e racialização do trabalho social como sustentáculos do sistema penitenciário. O estudo reuniu dados de 2.706 entrevistados com nível de confiança de 95% e margem de erro de 3%. Esses custos se tornam ainda mais pesados se contextualizados com a situação das mulheres negras no mercado de trabalho. Segundo o Instituto Brasileiro de Geografia e Estatística, elas chegam a ter menos que a metade da renda dos homens brancos. Além disso, estão mais frequentemente no trabalho informal e sofrem mais com desemprego. Entre os 25 e os 29 anos, a taxa de desocupação chega a 10,3%, quase o dobro da observada entre mulheres brancas e 2,8% vezes a dos homens brancos.
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27: O Tribunal Superior Eleitoral, TSE, aprovou ontem o registro de 6 chapas de candidatos à presidência da República nas eleições de outubro. Por unanimidade, foram aceitos os registros das seguintes chapas, que são formadas pelos candidatos e os respectivos vices: Edmilson Costa e Cleusa Santos, do PCB, Flávio Bolsonaro e Alfredo Gaspar, do PL, Hertz Dias e Vanessa Portugal, do PSTU, Luiz Inácio Lula da Silva, do PT, e Geraldo Alckmin, do PSB, Romeu Zema e Eduardo Girão, do Novo, Samara Martins e Raquel Brício, do UP. A deliberação do TSE ocorreu durante sessão virtual, no qual os ministros registram os votos no sistema da corte e não há votação presencial. Por unanimidade, os sete ministros concluíram que os candidatos apresentaram os documentos necessários e estão aptos a disputar o pleito. No total, o tribunal recebeu 13 pedidos de registros de candidaturas. Ainda serão julgados registros de 7 candidatos e seus respectivos vices: Augusto Cury e Júlio Delgado, do Avante; Clariana Barão e Fabiana Torcato, do DC; Pablo Marçal e Leonardo Avalanche, do PRTB; Renan Santos e Coronel Medina, do Missão; Ronaldo Caiado e Gilberto Kassab, do PSD; Rui Costa Pimenta e Antônio Carlos, do PCO; Wilson Grassi e Suede Aidar, do Democrata. No caso de Pablo Marçal, o TSE já determinou que o candidato deve ficar proibido temporariamente de fazer campanha eleitoral, comparecer a debates e participar do horário eleitoral no rádio e na TV. Os ministros aceitaram um pedido de liminar protocolado pelo Ministério Público para suspender a campanha de Marçal até que o TSE julgue de forma definitiva o registro da candidatura dele. O Ministério Público afirmou ao tribunal que Marçal está inelegível até 2032 por ter sido condenado pela Justiça Eleitoral de São Paulo por ofertar gravações de vídeos para vereadores e prefeitos em troca de doações em dinheiro. O episódio aconteceu nas eleições municipais de 2024.
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27: E já que o assunto é eleição, vamos então saber como foi o dia dos candidatos à presidência da República ontem. Rui Costa Pimenta, do PCO, não teve agenda pública de campanha. Samara Martins, do UP, a candidata, cumpriu agenda no Rio de Janeiro, onde participou de reunião com estudantes e trabalhadores em frente ao Hospital Clementino Fraga Filho, na Ilha do Fundão, e visitou o restaurante universitário. Wilson Grassi, do Democrata, protestou em frente ao Tribunal Superior Eleitoral, TSE, em Brasília, contra a suspensão de sua campanha nas redes sociais. A medida foi tomada pelo ministro Dias Toffoli. Ele voltou a afirmar que a medida era desproporcional e que sua campanha era totalmente realizada por meio das redes sociais, sem uso de recursos do fundo eleitoral. Augusto Cury, do Avante, visitou a Federação Israelita do Estado de São Paulo, onde participou de um encontro com representantes da comunidade judaica. Na conversa, Cury defendeu a participação e pacificação no combate à violência contra a cultura, contra o desenvolvimento da personalidade. Abre aspas. Todo preconceito deve ser trabalhado de maneira intensa. Fecha aspas. Clariana Barão, do Democracia Cristã, cumpriu agenda em São Paulo, onde participou de programas de rádio e TV. Ela visitou a região do Brás, no centro da capital paulista, e conversou com lojistas e comerciantes locais. A candidata esteve também na Casa da Mulher Brasileira, que auxilia mulheres em situação de violência doméstica. Edmilson Costa, do PCB, cumpriu agenda da Secretaria-Geral do PCB em Lisboa. Já Flávio Bolsonaro, do PL, não teve agenda pública de campanha. Hertz Dias, do PSTU, também não. O candidato Luiz Inácio Lula da Silva também não teve agenda pública de campanha divulgada. O candidato Renan Santos não teve agenda também pública. Romeu Zema, do Novo, participou de encontro com motoristas de aplicativo no centro de São Paulo. Ele defendeu a livre negociação entre empresas e trabalhadores. Ronaldo Caiado, do PSD, concedeu entrevista à rádio em São Paulo. Ele visitou o mercado municipal de Pinheiros, onde conversou com lojistas e consumidores e disse que, se eleito, pretende reduzir a taxa de juros a 7%. As informações são de Douglas Correia, Flávia Albuquerque e Luciano Nascimento, através do portal Agência Brasil de Notícias.
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27: O mercado nacional da soja iniciou este período com cotações bastante valorizadas e um dinamismo forte nos contratos de exportação nos portos brasileiros. A saca de 60 quilos fecha negociada na média de R$ 139,40 no porto de Paranaguá. A demanda aquecida por parte das tradings internacionais, aliada à firmeza do dólar, impulsiona os preços e garante um ritmo muito positivo de negócios. A piscicultura nacional registra preços consolidados e um excelente fluxo de comercialização nos principais polos produtores espalhados pelo país. O quilo da tilápia viva, pago ao produtor, atinge a média de R$ 9,85 na região dos grandes reservatórios. O consumo constante do pescado nos grandes centros urbanos assegura uma sustentação firme e boas margens de rentabilidade para os piscicultores.
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27: A gente começa com a mais milionária, concurso de número 386. As dezenas sorteadas foram 14, 16, 19, 32, 34, 35. Trevos sorteados, 4 e 5. Ninguém acertou 6 números, 2, 1 ou nenhum trevo, por isso o prêmio acumulou em R$ 91 milhões para o sorteio do próximo dia 6. Tivemos 3 apostadores acertando 5 números e 2 trevos, com levar R$ 117.641,68. 8 apostadores acertaram 5 números e 1 ou nenhum trevo, vão levar R$ 19.606,95. 58 apostas acertaram 4 números e 2 trevos. O prêmio será de R$ 2.028,30. 1.163 apostas acertaram 4 números, 1 ou nenhum trevo, e vão levar R$ 144,50 da loteria. Vamos à dupla cena agora. Sorteio também realizado ontem à noite, concurso de número 3.004. Primeiro sorteio, 09, 10, 16, 18, 28 e 46. Ninguém acertou 6 dezenas. No segundo sorteio, 01, 03, 08, 10, 16 e 45. Também ninguém acertou 6 dezenas. No primeiro sorteio, 12 apostadores fizeram 5 acertos, vão levar R$ 4.174,41. 440 apostas acertaram 4 números, receberão R$ 130,11. No segundo sorteio, 6 apostadores fizeram 5 acertos, levarão R$ 7.513,94. 517 apostas acertaram 4 números, receberão R$ 110,73. O próximo sorteio da loteria será amanhã. O prêmio é de R$ 3 milhões. Vamos agora para a Lotomania, concurso de número 2.971. Dezenas 01, 02, 03, 06, 07, 18, 19, 20, 22, 25, 46, 49, 51, 63, 65, 68, 69, 86, 88 e 92. Ninguém acertou 20 dezenas. Prêmio acumulou agora em R$ 3.500.000 para amanhã. Uma aposta fez 19 números, vai levar R$ 212.278,89. 56 apostadores acertaram 18 números. O prêmio de cada um será de R$ 2.369,18. 555 apostas acertaram 17 números. O prêmio será de R$ 239,05. A Quina também teve sorteio ontem à noite de número 7.108. As dezenas foram 04, 28, 29, 30 e 67. Ninguém acertou 5 dezenas. O prêmio acumulou em R$ 13.700.000 para hoje. 64 apostadores fizeram 4 acertos. O prêmio será de R$ 8.098,07. 4.499 apostas acertaram 3 números, cada uma leva R$ 109,71. Vamos agora para Loto Fácil, concurso de número 3.778. As dezenas foram 01, 02, 03, 05, 06, 08, 09, 10, 13, 14, 16, 17, 18, 20 e 22. Ninguém acertou 15 dezenas, prêmio acumulou em 5 milhões de reais para hoje. 193 apostas fizeram 14 acertos. O prêmio de cada um será de R$ 1.777,12.
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27: E para fechar o JVN, vamos falar de futebol. Ontem tivemos jogo pelo Campeonato Brasileiro. O Flamengo fez o que precisava, venceu o Mirassol pelo placar de 2-0. Esse jogo era o jogo atrasado do Flamengo, com isso ficou apenas um ponto do líder da competição, o Palmeiras. Meus amigos, final de campeonato vai pegar fogo. Copa do Brasil. O Santos, que tinha perdido o primeiro jogo para o Palmeiras por 3-0, empatou em 0-0 jogando em casa e com isso se despediu da Copa. O Palmeiras se classificou. O Vitória perdeu para o Vasco, aliás, um jogo muito consistente do Vasco. 2-0 para a equipe do Rio de Janeiro, que também ficou com a vaga para a próxima fase da competição. Teremos hoje pela Copa do Brasil Grêmio e Internacional, esse jogo às 8 da noite. Muito obrigado a todos pela audiência e confiança. O JVN fica por aqui, a gente volta amanhã com os principais fatos do Brasil e do mundo.
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14: Fala aí, galera! Tá tudo bem? Tudo beleza com você? Tá ligadão, ligadona com a gente nessa quinta-feira, né? Coisa boa demais. Quase final de semana. 3 de setembro, se prepare, porque a partir de agora o Top 10 está chegando com tudo, trazendo para você as mais pedidas, as mais tocadas, as mais cantadas no momento. Aquelas que estão fazendo a cabeça de todo mundo, né? De quebra, tem fofoca, claro que tem. Tem notícia do mundo dos famosos. Hoje a gente vai fofocar um pouquinho sobre a vida de Virgínia Fonseca e Ana Castela. Ué, o que uma tem a ver com a outra sem ser o Zé Felipe? Nada. Eu vou contar pra você daqui a pouquinho. Fica aí na audiência que daqui a pouquinho eu trago as informações. Bora, DJ Giovanni, pra começar. Música nova, prioridade, o destaque do dia.
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0: Sou também o Felipe Rodrigo ignora. Péricles Simplesmente Acontece, com participação da Ana Castela e ainda Jean Giovanni, prioridade no Top 10 desta quinta-feira gostosa, 3 de setembro. Daqui a pouquinho tem mais, hein? Fica por aí.
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1: 4h24. 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
0: As mais, de volta já aqui na sua rádio preferida. As mais tocadas e pedidas pra você curtir e cantar com a gente. Sétima posição, Jorge Mateus. Só se for sozinho.

0: Quarta colocada, Toda Mulher é de Brito e Samuel. Você curtiu? Música tá bombando no Brasil inteiro. A quinta posição ficou com Luan Santana e Rick Martin, Estranho. Teve ainda Gustavo Mioto e Murilo Rufi, sexta colocada, Novo Sozinho. E Só Se For Sozinho, Jorge Mateus, sétima colocada. Top 10 volta daqui a pouquinho. Aí, meus amigos, coloca a barba de molho porque já já é Top 3.
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10: 4:41.
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0: As três mais tocadas e pedidas do momento chegando para você aqui na sua rádio preferida nesta quinta-feira, dia 3 de setembro. Bora para a terceira posição, Ana Castela. É Que Eu Não Te Esqueci.
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0: Ativa, Zé Neto Cristiano, posição de número 2.
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0: Gente, e a Virgínia Fonseca? Ela que citou a Ana Castela ao testar um filtro durante uma live no TikTok na noite da última terça-feira, conhecida como Antes de Ontem. A influenciadora associou a caracterização de Cowgirl à cantora, que já namorou seu ex-marido, o Zé Felipe. Pois é. Durante a transmissão, Virgínia apareceu com um chapéu rosa de cowboy e um lenço no pescoço após a aplicação do efeito. Ao perceber o visual, ela brincou. Olha, Ana Castela aqui. Segundos depois, o filtro foi substituído por outro. A menção chamou a atenção pelo histórico entre as duas. Ana Castela foi a única mulher com quem Zé Felipe assumiu publicamente um relacionamento desde o fim com Virgínia Fonseca. Virgínia e Zé Felipe anunciaram a separação após 5 anos juntos. Os dois são pais de Maria Alice, Maria Flor e José Leonardo. Depois disso, o Zé Felipe ficou um tempo com Ana Castela. Não deu certo, cada um para o seu caminho. Após o término, Zé Felipe viveu esse relacionamento e Virgínia foi viver um relacionamento atualmente com o jogador Vini Júnior. Mas, né, nada impede que ela cite Ana Castela e tudo mais. Claro que a internet não perdoou e foi a loucura. E foi só uma citação, nada demais, né? Mas o pessoal não perdoa, não. Bora lá para a primeira colocada no Top 10 de hoje.
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0: Bala alojada! Gustavo Lima, primeiríssima colocada no nosso Top 10. Muito obrigado pela audiência, carinho e a companhia de todo mundo. A você que esteve junto com a gente. Amanhã tem mais, hein? Pra gente fechar a semana com chave de ouro.
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1: 4h54.
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0: 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Vou começar a não prestar a partir de agora.
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2: Tá, sim. Tá, mano.

0: Bola em campo! O futebol é assunto aqui na sua rádio. O Vasco venceu Vitória por 2-0 em pleno estádio do Barradão, em Salvador, e avançou para a semifinal da Copa do Brasil. Os gols do triunfo cruz-maltino foram anotados pelo colombiano Andrés Gomes e pelo lateral Puma Rodrigues, nos minutos finais do segundo tempo. Com resultado positivo fora de casa, o time carioca disputará a vaga na grande decisão contra a equipe do Palmeiras. Já já tem mais destaques do esporte. 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
6: Gonzalo Plata vai retornar ao Flamengo. O atacante equatoriano não passou nos exames médicos para contratação pelo Dínamo de Moscou. Segundo a diretoria do Rubro Negro, o Flamengo foi informado nessa terça-feira pelo Dínamo de Moscou que Plata não atendeu aos parâmetros médicos da equipe. Ele retornará ao time brasileiro para a sequência da atual temporada.
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7: 5:26.
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9: 5:40.

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1: Ei, você aí. Isto aqui é um assalto, moro? Vá passando a grana pra cá. Vamos lá, vamos lá.
2: Mas vocês não podem levar o meu dinheiro.
1: Quem falou que não podemos? Você trabalha e nós ficamos com a grana, tá legal?
2: Mas isso não é justo.
1: É justo sim, malandro. O que não é justo é pijama de velho, moro?
2: Mas eu tenho família pra sustentar.
1: E o que é que a gente tem com isso? Toma, pega o dinheiro dele, depressa.
3: É pra já, senhor.
4: É pra já. Vamos lá.
1: Sim, pessoal, vamos se mandar. A justa vem aí.
5: Não corro não, seus malandros. Vocês estão presos. Subo no carro. Vamos depressa pra cadeia. Vamos logo. Vamos, vamos.
6: Que gelada.
7: Vixe Maria.
1: Xiii. Lá vou eu ver o sol nascer quadrado outra vez.
5: Aí. Lá na cadeia a gente conversa, tá bom?

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5: 5h56.
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2: Queridos ouvintes, vamos rezar juntos a oração do Ângelus. O anjo do Senhor anunciou a Maria, e ela concebeu do Espírito Santo. Ave Maria, cheia de graça, o Senhor é convosco. Bendita sois vós entre as mulheres, e bendito é o fruto do vosso ventre, Jesus. Santa Maria, Mãe de Deus, rogai por nós, pecadores, agora e na hora de nossa morte. Amém. Eis aqui a serva do Senhor. Faça-se em mim segundo a vossa palavra. Ave Maria, cheia de graça, o Senhor é convosco. Bendita sois vós entre as mulheres, e bendito é o fruto do vosso ventre, Jesus. Santa Maria, Mãe de Deus, rogai por nós, pecadores, agora e na hora de nossa morte. Amém. E o Verbo se fez carne e habitou entre nós. Ave Maria, cheia de graça, o Senhor é convosco. Bendita sois vós entre as mulheres, e bendito é o fruto do vosso ventre, Jesus. Santa Maria, Mãe de Deus, rogai por nós, pecadores, agora e na hora de nossa morte. Amém. Rogai por nós, Santa Mãe de Deus, para que sejamos dignos das promessas de Cristo. Oremos. Infundi, Senhor, em nossas almas a vossa graça, para que nós que conhecemos, pela anunciação do anjo, a encarnação de Jesus Cristo, vosso Filho, cheguemos por sua paixão e cruz à glória da ressurreição. Pelo mesmo Cristo e Senhor nosso. Amém. Que o Senhor esteja contigo e a bênção de Deus Todo-Poderoso, Pai, Filho,

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5: 6:13.

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5: 6:27.
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2: Federal de Lavras. A pesquisa, ela teve como objetivo avaliar a possibilidade de
3: utilizar o calorão dos materiais tradicionais.